0: Abrindo a nossa programação com o nosso primeiro bloco da noite. Irmãos Levi, Mão Misteriosa. Antes teve Elda Marcon e a canção Meu Oleiro.
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0: Relembrando, belas canções, em até as 23 horas a gente vai relembrando canções que marcaram época, canções que deixaram saudade. Até as 23 horas a gente vai rodando para você o melhor da música evangélica. Eu toco agora uma canção que foi gravada originalmente pela cantora Isabel Pacheco na década de 1980 e foi gravada por vários cantores evangélicos, tais como Mara Lima, Eliel Rosa, Eula Paula e muitos outros. Tem aqui o pedido do irmão Leoni Barroso, que pediu e vai ouvir uma regravação que o cantor Luiz de Carvalho fez, que não é tão clássica assim, né? Porque é mais recente, se for comparado à carreira do Luiz de Carvalho, é bem recente, né? Mas a gente vai ouvir. Luiz de Carvalho, Rosa Vermelha.

Você ouviu aí bonita canção do Adilson Gigante e a canção bonita Pequeno Gigante, em homenagem ao seu querido papai, né? Linda canção do saudoso cantor Adilson Gigante. Antes, a gente ouviu Rosa Vermelha, do Luiz de Carvalho, pedido do meu irmão Leoni Barroso, da cidade de Manaus, Amazonas. Um abraço, irmão Leoni, Deus te abençoe, viu? Obrigado de coração aí pela sua participação.

bonita mensagem musical, você ouviu na voz bonita, né? Canção muito linda do Jair, não, do cantor Alceu Pires, Lucas Afonso. Alceu Pires cantou O Jardineiro que Chora, ele é o cantor e compositor desta canção, hein? Antes, a gente ouviu a Geu e Sara cantando Sim, Eu Sei. A Geu e Sara aqui, ela ainda está viva, mas o Ageu Pereira faleceu no dia 30 de dezembro de 2024, né? Completou agora, em 2025, completou um ano da morte do cantor Ageu Pereira. Eu quero mandar um abraço muito especial para um grande amigo, um grande servo de Deus, um grande sacerdote, um grande homem usado por Deus, que é o meu querido amigo pastor Gideão Marinho. Pastor Gideão Marinho, ouvindo a gente na cidade de Luziânia, Goiás. Aquele abraço, pastor, Deus te abençoe. Obrigado aí pela audiência do programa. Obrigado, Deus abençoe, obrigado também pelo carinho, pela divulgação aí do programa, e divulgando aí nas suas redes sociais, que coisa boa, eu agradeço sim do fundo da minha alma ao senhor, que Deus abençoe ricamente, obrigado aí pelo apoio, pelo incentivo, muito obrigado, meu querido. E abraçando também o outro pastor, amigo meu, pastor Luiz Schneider. Alô, pastor Luiz Schneider, que Deus abençoe, meu irmão, que Deus possa te abençoar ricamente, abraçando também a sua esposa, né? Que Deus abençoe, irmã Luísa. Um abraço a todos os ouvintes aí da região, e ele participa aqui, manda um abraço e pede uma canção bonita do passado, Irmãs Oliveira. Eu trago Irmãs Oliveiras. Ele pediu pra eu, não citou a qual canção, né? Mas eu vou tocar mais um milagre, viu, pastor Luiz? Deus abençoe, meu irmão, a paz do Senhor esteja no seu coração. Pastor Luiz Schneider e toda a família, e que Deus possa abençoar ricamente vocês. Eu trago Irmãs Oliveira, Mais um Milagre. E ele também dedica para sua esposa, né, essa canção. Deus abençoe, irmãos.

você ouviu música bonita, canção bonita aí de João Luiz. João Luiz cantou O Dízimo. Essa canção eu ouvia muito quando era criança, né? Eu era bem criancinha quando eu ouvia essa canção na rádio, de manhã cedo. Tocava muito no rádio na minha infância. Antes, eu atendi o irmão pastor Luiz Schneider e toquei mais um milagre na voz das irmãs Oliveira. Deus abençoe meu irmão, que Deus abençoe sua vida. Obrigado aí pelo carinho da participação. E quem quiser mandar sua mensagem para mim, pode mandar, hein? 629-8176-6951. Participe, peça o seu louvor do passado e eu vou tocar para você. Peça aquele hino que marcou e a gente vai rodar pra você com aquele carinho que você merece, tá bom?

Canção Bonita! Para você que está ouvindo a gente, João Batista e Américo cantando Jesus Passa por Aqui. Ele passa e está aqui conosco, né? Ele não só passa, como ele permanece nas nossas vidas. Ele não passa, como ele permanece ao nosso lado, cuidando de nós, protegendo nossas vidas. Antes teve Jair e Osana cantando Todo Mundo Tem Problema. Abraçando a irmã Madalena, ouvindo a gente lá na cidade de Trindade, Goiás. Alô, irmã Madalena, Deus abençoe, viu? Obrigado aí pela audiência, obrigado aí pela atenção. Que Deus abençoe ricamente sua vida. Muito obrigado pela sua participação conosco, tá bom? Deus abençoe ricamente a sua vida.

bonita canção, olha, vou falar pra você, viu? Tem canções que te dá uma saudade tão grande de um passado que você viveu, de uma juventude, da infância. Meu Deus, que saudade, né? Que saudade dos tempos em que você, que a gente derramava lágrimas durante os cultos, a gente ouvia hinos de preparação para o culto, para a pregação, e a pregação tinha aquela unção que fazia a igreja glorificar a Deus. Hoje não sei o que está acontecendo com as igrejas, com grande parte das igrejas, e as igrejas não tem mais alegria, emoção, canta-se um hino, ninguém nem glorifica a Deus, prega-se o sermão e ninguém glorifica a Deus, não tem aquela coisa de tocar na alma, de emocionar. Claro que a emoção não é tudo, né? A emoção sem unção também não adianta. Mas o que aconteceu, hein? O que aconteceu que muitos templos perderam o verdadeiro sentido do louvor? O que aconteceu que as pregações deixaram de ser pregações eloquentes e passaram a tomar um outro sentido? Meu Deus, eu não sei, eu não consigo entender, né? Eu não consigo entender, não consigo compreender. E essas canções fazem a gente lembrar de um tempo não tão distante, né? 10, 20 anos atrás, 30 anos atrás, que a gente sentia aquela unção nos cultos. Os cultos eram pregados para o público presente ali, era atual as mensagens. Você via que Deus falava direto com o povo, uma mensagem quentinha da hora, né? Hoje parece que tá tudo muito superficial em algumas igrejas, né? Tá muito assim. Está na hora de haver uma mudança, de uma reflexão sobre o que era o movimento cristão e o que é hoje, né? O que se tornou grande parte das igrejas hoje. Antes, a gente teve Júnior cantando Soldado Ferido.

momento você ouvindo aí Júlio César e Marlene cantando pra gente a canção bonita Vida de Cristão. Vida de Cristão é o título da canção que a gente ouviu aqui na voz dos meus amigos Júlio César e Marlene.

Paloma, olha só, meninas maravilhosas, especiais demais. E para Maria Luísa, bisneta dele também, um abraço para vocês aí, ouvindo em Maringá, no Paraná. Deus abençoe, obrigado pelo carinho da audiência. E vai para vocês esse hino aqui, ó, pedido dele, ó, oferecimento dele, sugestão do pastor Luiz Schneider. Oséias de Paula. A melhor coisa

Uma mãe ajoelhada ao lado da cama do filho com câncer. Ela já orou 1000 vezes, jejuou e clamou, mas o menino continua piorando. E na cabeça dela, martelando sem parar, aquela voz do pregador: a oração da fé salvará o enfermo. Mas por que a criança não foi curada se a mãe tem fé? A resposta não é falta de fé, é falta de contexto. E milhões de pessoas estão abandonando o cristianismo neste momento, não porque Deus falhou, mas porque alguém prometeu algo que ele nunca disse. Nos próximos minutos vou te revelar 7 versículos que muitos pregam fora de contexto. Então fique até o final, porque o último versículo vai te surpreender. Para começar, vamos ao campeão de distorções, Filipenses 4:13. O texto diz: posso todas as coisas naquele que me fortalece. Esse versículo virou slogan de empreendedor cristão, capa de caderno e legenda de Instagram. Geralmente é usado para dizer que a pessoa vai passar em concurso, abrir empresa ou conquistar sonhos materiais. Mas agora, vamos ao contexto. Paulo escreveu isso quando estava preso. Nos versículos anteriores, ele afirma que aprendeu a viver tanto na abundância quanto na escassez, que sabia ter fartura, mas também sabia passar fome. Ou seja, o tudo que Paulo podia não era conquistar o mundo, era suportar qualquer circunstância, boa ou ruim, porque Cristo o fortalecia. Esse texto fala de contentamento nas dificuldades, não de conquista de sucesso. Paulo estava falando de força para aguentar a prisão e não de poder para

0: alcançar prosperidade. Em segundo lugar, temos Isaías 53:5. Pelas suas pisaduras fomos sarados. Esse versículo se tornou o pilar da chamada cura garantida. A lógica é simples. Se você não foi curado, então faltou fé. Mas quando olhamos o contexto, não é isso que o texto diz. Isaías 53 fala do servo sofredor, alguém que foi moído pelas nossas iniquidades e que levou sobre si o pecado de muitos. O tema central aqui não é a cura física, mas a redenção espiritual. É a cura da nossa separação de Deus causada pelo pecado. Pedro confirma isso em 1 Pedro 2:24, quando diz: levando ele mesmo em seu corpo os nossos pecados sobre o madeiro, para que, mortos para os pecados, pudéssemos viver para a justiça, e pelas suas feridas fostes sarados. Portanto, reduzir essa profecia messiânica apenas à cura física é desmerecer o sacrifício de Cristo. A cura física pode acontecer, sim, mas não é a promessa central desse texto. Terceiro versículo. Tudo o que pedirem em oração, creiam que já o receberam, e assim lhe sucederá. Marcos 11:24. Esse texto virou um verdadeiro cheque em branco espiritual. A ideia é: peça qualquer coisa e Deus é obrigado a te dar. O problema é que Jesus não disse só isso. No versículo 25, ele acrescenta: e quando estiverem orando, se tiverem alguma coisa contra alguém, perdoem-no, para que também o Pai Celestial lhes perdoe os seus pecados. Isso mostra que a oração eficaz está ligada a um coração alinhado com Deus. João 15:7 reforça esse princípio, dizendo: se vocês permanecerem em mim e as minhas palavras permanecerem em vocês, pedirão o que quiserem e lhes será concedido. Percebe a condição? É preciso permanecer nele e na sua palavra. Além disso, Deus não atende o desejo do nosso coração se não estiver de acordo com a sua vontade. 1 João 5:14 deixa isso bem claro quando diz: se pedirmos alguma coisa segundo a sua vontade, ele nos ouve. Portanto, não se trata de ter fé para receber o que quiser. Trata-se de fé submissa à soberana vontade de Deus.
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0: O quarto texto que muitos distorcem é Salmos 91, 10, 11. Nenhum mal te sucederá, nem praga alguma chegará à tua tenda. Esse salmo é frequentemente usado como promessa de blindagem total. Muitos utilizam esse versículo para dizer que o verdadeiro crente não sofre. Mas se isso é literal, por que Paulo apanhou? Por que Estevão foi apedrejado e por que muitos cristãos são perseguidos e mortos em vários países até hoje? Definitivamente, isso não faz nenhum sentido. O Salmo 91 é um poema de confiança. Ele utiliza uma linguagem simbólica: setas, pestilência e terror. Esse salmo foi escrito em uma época em que as pessoas viviam cercadas por doenças, guerras e perigos. Ele expressa a confiança de que Deus cuida e protege quem nele confia. A tenda significa o lar e a família. Não é uma promessa mágica, mas uma forma de dizer que quem confia em Deus se sente seguro sobre o cuidado dele. A promessa não é a ausência de tribulação, mas presença de Deus no meio dela. É proteção do propósito, não imunidade contra a dor. Em quinto lugar, temos Apocalipse 3:20. O texto diz: Eis que estou à porta e bato. Se alguém ouvir a minha voz e abrir a porta, entrarei até ele e com ele cearei, e ele comigo. Esse texto é muito usado em apelos evangelísticos, e embora a aplicação não seja totalmente errada, esse não é o contexto original. Aqui Jesus está falando com a igreja de Laodiceia, uma igreja que conhecia o poder de Deus, mas estava morna. Eles se achavam ricos, mas eram espiritualmente miseráveis. Ou seja, esse texto não é um convite a descrentes, mas um chamado ao arrependimento de crentes acomodados. É um alerta para igrejas que continuam seus programas enquanto deixam Cristo do lado de fora. O sexto versículo tirado de contexto é o de Salmos 23:1. O Senhor é o meu pastor, nada me faltará. Muitos transformaram esse texto em promessa de prosperidade financeira. Mas basta ler o Salmo inteiro para perceber que essa ideia não se sustenta. O Salmo é tradicionalmente atribuído ao rei Davi, que antes de ser rei, foi pastor de ovelhas. Por isso, ele usa a imagem do pastor para falar de Deus. Naquela época, ser pastor significava proteger o rebanho de perigos reais, animais selvagens, fome, sede e terrenos difíceis. O povo de Israel vivia sem estabilidade, enfrentando guerras, perseguições e dificuldades diárias. Quando o Salmo diz, "O Senhor é o meu pastor, nada me faltará", ele reflete a experiência concreta de alguém que sabe que sem cuidado constante não há sobrevivência. Deus é apresentado como quem guia, protege e sustenta, mesmo nos momentos mais difíceis. Quando Davi afirma que nada lhe faltará, ele está falando da suficiência do pastor, não da ausência de problemas. Então, esse versículo não é garantia de bens materiais, mas a garantia de que o Senhor está nos guiando nos dias mais difíceis da nossa vida. Não apenas isso, ele também está protegendo dos perigos que nos rodeiam. Em sétimo lugar, temos Isaías 54:17. Toda ferramenta preparada contra ti não prosperará. Esse texto é aplicado como se fosse uma promessa de que nada ruim vai acontecer. Mas quando olhamos para o contexto, vemos que Isaías está falando da restauração de um povo sofredor. O livro de Isaías fala, em parte, ao povo judeu que estava no exílio na Babilônia, após Jerusalém ter sido destruída. O povo havia perdido sua terra, o templo e a segurança, sentindo-se derrotado e abandonado. Nesse contexto, Isaías profetiza a restauração da nação de Israel. Deus promete que o exílio não seria o fim. Quando diz que nenhuma arma prosperará, não significa que o povo nunca enfrentaria ataques, mas que Deus não permitiria que eles fossem destruídos para sempre. É uma promessa de proteção, justiça e futuro, dirigida a um povo que estava tentando reconstruir a vida após uma grande perda. Então, não importa quais são as circunstâncias da sua vida, esse tempo de dor e sofrimento não é o fim. O Senhor está te guardando e protegendo nesse processo. A verdade é que todos esses versículos foram transformados em promessas de vida fácil, saúde garantida e prosperidade automática. Mas a Bíblia nunca prometeu isso. E sabe qual é o maior perigo de acreditar nessas promessas? Quando a vida real bate na porta, quando a doença vem e o desemprego chega, a fé dessas pessoas desmorona, porque foi construída em cima de promessas que Deus nunca fez. Então pare de procurar versículos que confirmam o que você quer ouvir. Comece a ler a Bíblia analisando o contexto. Só assim vai descobrir o que Deus realmente está dizendo. Se esse vídeo abriu seus olhos, deixe um amém nos comentários. Compartilhe.

aí, você ouviu linda reflexão aí, pra gente refletir, né? E antes, a gente ouviu Oséias de Paula cantando A Melhor Coisa. Antes ainda, Júlio César e Marlene, Vida de Cristão.

Bonita mensagem musical com a dupla Dirceu e Marília. Dirceu e Marília cantando bonito Meu Nome em Suas Mãos. Antes, a gente tocou pra você a canção bonita, né? Pra gente recordar. Com Débora e Leia, a canção Gratidão. Para matar a saudade, pra gente relembrar aí dos bons tempos dos anos 80.

mensagem musical na voz da Lilian Regina e a Diu do Celestial, Onde Vai Maria. Antes, a gente ouviu Curió e Canarinho, Velando em Oração, pra gente recordar aqui bons momentos da música evangélica no Brasil.

Agora eu trago pra você, deixando mais uma vez o nosso WhatsApp, hein? 629-8176-6951. 629-8176-6951. Dune Voz, chegam pra cantar Tribunal.

629-8176-6951 é o nosso WhatsApp para você pedir aquela canção do passado que marcou a sua vida. E a gente vai tocar para você com carinho, com muito amor, tá bom? Trago para você agora Melhor Esperar, com Carlos de Oliveira.

bonita mensagem musical, hein? A gente ouviu juntos aqui Jesus Vive, conjunto Voz da Verdade, do primeiro disco do conjunto, né? Antes, Melhor Esperar, com Carlos de Oliveira.

Você ouviu aí Conjunto de Vozes, Novo Cântico, Missionário Voluntário. Vamos falar com Deus agora? Vamos. É agora, né, que vamos conversar com Deus. Querido Deus e amado Pai Celestial, obrigado, Senhor, pela tua bondade, pelo teu amor, pelo teu cuidado para conosco. Nós agradecemos do fundo do nosso coração, Senhor, pelas bênçãos recebidas. Muito obrigado, meu Deus, porque o Senhor esteve conosco, nos guardou, nos abençoou em todo o tempo. Agora pedimos que o Senhor nos dê uma noite de paz, uma noite de descanso, uma noite feliz, que o Espírito Santo do Senhor possa velar sobre cada um de nós. Guarda-nos, protegendo-nos de todo mal, e que o dia de hoje seja uma bênção, a noite de hoje seja uma bênção para cada um de nós. Em nome de Jesus, nós pedimos e te agradecemos. Amém, Senhor. Amém. Final de programa, obrigado você que ouviu a gente, você que acompanhou a nossa programação aí aonde quer que você esteja, Deus abençoe ricamente o seu coração. Despede seu irmão Lucas Afonso, desejando a você uma noite abençoada, cheia da presença de Deus, que Deus abençoe sua vida, que Deus abençoe o seu coração. Eu volto amanhã às 21 horas, se Deus quiser. Despede então, desejando a você uma noite abençoada e que esta noite possa trazer saúde. Vem aí na Paraná Gospel, Tocando Corações com Denise Fernandes, e as outras emissoras segue a programação normal. Grande abraço, fique com Deus e até amanhã, se Deus quiser.

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2: Sempre tenho o Senhor diante de mim. Estando Ele à minha direita, não serei abalado. Salmo 16, verso 8.

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4: Bem-aventurados os que choram, porque serão consolados. Mateus 5:4.
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2: Uma e doze.
3: Assim diz a Bíblia.
4: Disse Deus: de ti farei uma grande nação, e te abençoarei, e te engrandecerei o nome. Sê tu uma bênção. Gênesis capítulo 12, verso 2.
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2: Uma e treze.
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1: Uma e 32.
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3: Tende em vós o mesmo sentimento que houve também em Cristo Jesus. Filipenses 2:5.
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4: Uma e 34.
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0: obrigado pela audiência e volte a nos ouvir na nossa próxima edição. Deus te abençoe.
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2: Uma e cinquenta.
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4: Combate o bom combate da fé. Toma posse da vida eterna, para a qual também foste chamado, e de que fizeste a boa confissão perante muitas testemunhas. 1 Timóteo 6,12.
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2: Uma e 52.
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12: Olá, seja muito bem-vindo, que a graça de Jesus esteja sobre a sua vida. Hoje, quarta-feira, hoje 13 de maio de 2026, como que você está? Tudo na graça de Cristo por aí? Prazeraço, Johnny Silva, tá? Estou chegando pra te fazer companhia. Ah, e tá chegando por aqui o Worship Box, o programa que traz muito louvor, muita adoração, muita palavra de Deus aí pra sua vida. Fique bem à vontade com a gente, tá? E continue a participar com a gente aqui da nossa programação aqui na nossa rádio. Afinal de contas, está começando mais um Worship Inbox. Seja muito bem-vindo!

É você ouvindo aqui o Pedro Henrique, que louvor maravilhoso, né? Toca nossa alma realmente, que Deus venha estar trabalhando aí no seu coração, na sua mente, na sua vida, através dessas mensagens que são pregadas aqui, através do louvor, da adoração. Tá chegando o Toque no Altar, olha pra mim.

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Como aquela mulher do fluxo de sangue que ousou tocar em tuas vestes. 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

0: Seja muito bem-vindo aqui à nossa rádio, ao nosso Worship Box. Tá aí o Neto com a participação da Milena Alves aqui na nossa programação. Por aqui continua, é o nosso Worship Box. Seja muito bem-vindo.
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3: Duas e 17.
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5: Filipenses 4:6. Não andem ansiosos por coisa alguma, mas em tudo pela oração e súplicas, e com ação de graças, apresentem seus pedidos a Deus.
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3: Duas e 19.
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0: Seja muito bem-vindo, prazeraço Johnny Silva, coladinho com você, juntinho, falando aqui das coisas de Deus e ouvindo esses louvores maravilhosos, né, que com certeza estão trabalhando aí na sua vida. Ah, Deus sempre ao seu lado aí, com certeza, tá bom? Por aqui, começando mais um bloco, mais meia hora de muito louvor, de muita adoração aqui no nosso Worship Inbox.

rádio que tem uma programação assim que traz para você as evidências daquilo que Deus faz nas nossas vidas, né? Quero agradecer para você estar aí no seu trabalho, sempre ligadinho aqui na nossa rádio e também curtindo aqui o Worship Inbox. Seja muito bem-vindo, tá bom? Ah, passando por aqui, ó, o Marcos Salles, você ouvindo aqui na nossa programação. Plano Perfeito, está chegando aqui o Renascer Praise.

acho que essa música ele gostaria de ter cantado, de ter louvado aqui na Galiléia. Para ele foi destinada uma morte de cruz. Mas quando o colocaram na cruz, ele falou: não, não, não. Peraí, olha, faz o seguinte, inverte. Eu não sou digno de morrer igual meu Senhor. Vocês não estão entendendo o que aconteceu comigo. Eu era um pescador. Eu era uma pessoa que morava aqui na beira da praia. Eu era uma pessoa que não tinha futuro. Eu era uma pessoa que não tinha.

0: Levante as suas mãos e receba o amor do Senhor.
1: E estamos finalizando por aqui mais um Worship Inbox. Ah, que maravilha, né? Foi uma bênção aí nas nossas vidas. Do Sondas, Ronaldo Bezerra, você ouvindo aqui no nosso programa, aqui na nossa rádio, tá bom? E ao som do Ronaldo, estamos indo nessa, mas amanhã tem mais o Worship Inbox aqui na sua rádio. Amanhã, quinta-feira, quase finalzinho de semana. Quero agradecer pela sua sintonia, tá bom? Continue aí grudadinho no aplicativo, no rádio, pelo site também. Muito obrigado e até amanhã, se Deus quiser. Tchau, tchau!
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4: Assim diz a Bíblia.
5: Não te deixes vencer do mal, mas vence o mal com o bem. Livro de Romanos, capítulo 12, verso 21.
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4: Duas e cinquenta.
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4: Duas e 51.
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Olá, meus irmãos, que a graça e a paz do Senhor Jesus Cristo possa reinar profundamente no meu, no seu e no nosso coração. Que a paz de Cristo Jesus seja a calma que sua alma precisa. Chegando mais uma vez aqui na Paraná Gospel, mais uma edição do meu, do seu e do nosso Louvores para Recordar. Que Deus abençoe você, que Deus te proteja, que Deus ilumine os seus passos, que Deus esteja cuidando de você. Eu sou Lucas Afonso e prometo estar com você até as 23 horas, tocando o melhor do louvor do passado, para você recordar, para você ouvir aquela canção que deixou saudade, para você ouvir aquela canção que há muito tempo você não tem a oportunidade de ouvir.

Abrindo o programa desta noite gostosa, já deixo o meu telefone para você entrar em contato. 62981766951. Você participe e pede o seu louvor do passado. Abrindo com ele, Caleb, Jesus em tua presença. Boa noite para você.

Abrindo o programa, você ouviu aí a linda canção, Kleber Lucas, Purifica-me, canção dos anos 90, né, gente? Que delícia! Antes, você ouviu a canção do Caleb, Jesus em Tua Presença.

62981766951, você recordando, você relembrando os bons momentos da música evangélica, hein? Abraço pro meu amigo Jossiro Macedo, ouvindo a gente aqui, aqui em Aparecida de Goiânia. Um abraço, Jossiro. Abraço também pro meu amigo Cleudson Pedro, ouvindo lá em Francisco Beltrão, no Paraná. Abraço para Deise, em Vitória, no Espírito Santo, participando do programa com a gente. Eu trago agora de 1976, Luiz Arthur e a canção bonita Drogas Matam.

Você ouviu aí Wagner Roberto, sua presença. Antes teve Luiz Arthur, Drogas Matam aqui na programação. Para você que ouve a gente aí onde quer que você esteja, obrigado de coração, obrigado por você estar ouvindo, acompanhando, obrigado de coração, que Deus abençoe você, Deus abençoe sua vida, Deus abençoe a sua alma. E a gente está aqui falando com você até as 23 horas, tocando sempre o melhor da música evangélica do passado, aquela canção que deixou saudade.

Conjunto Solene Som, Glória a Deus. Antes teve a canção bonita do Conjunto Novo Alvorecer, Ore.

Lembrando bons momentos, recordando bons momentos, agora eu vou para uma canção bonita do Edson Coelho, gravada em primeiro lugar na década de 70 pela Sara Araújo e depois gravada por vários cantores, dentre eles o meu amigo cantor e pastor Adonias Martins, e a gravação que a gente vai ouvir agora aqui, a canção Pode Alguém, na voz do cantor e pastor Adonias Martins.

Álvaro Tito, em um acústico maravilhoso, cantando aí em fervente oração. Antes, pode alguém, meu amigo pastor, cantor Adonias Martins, aqui na programação, hein? 62981766951, nosso WhatsApp para você pedir o seu louvor.

Abraço pra você que ouve a gente aí aonde você estiver. Mande uma mensagenzinha pra mim, né? 62981766951. Trago agora pra você uma canção linda de Antônio Cláudio, A História do Maior Amor.

Bonita canção aí dos Canarinhos de Cristo. Fantástico, né? Boa referência aí, uma boa forma aí de evangelizar, né, gente? É verdade. Muito legal. Antes, a gente ouviu o Antônio Cláudio, A História do Maior Amor.

Uma recordação com a qualidade não tão boa, né? Mas só mesmo pra gente recordar, Jorge Araújo e Eula Paula, Um Jovem Feliz. Antes teve Conjunto Dedos de Davi e a canção bonita Divino Companheiro.

E a gente vai lembrando, vai revivendo bons momentos, saudades sempre, sempre, sempre em nossos corações. Eu trago agora para você Shirley Carvalhais, Nossa Canção.

Tá aí, você ouviu a Dilson Rossi cantando Jardim de Oração. Antes, a gente ouviu Nossa Canção na voz de Shirley Carvalhais.

você segue ouvindo a gente até as 23 horas. Eu, Lucas Afonso, junto com você. E tocando agora a Geu e Sara, Volte para o Lar.

Que linda canção, Alceu Pires, O Lamento de um Ateu. Antes teve Volte para o Lar com Ageu e Sara.

é bom reviver bons momentos, né? É bom recordar o passado. Dizem que recordar o passado é sofrer duas vezes, mas tudo depende muito do passado que se recorda, porque alguns passados realmente queremos recordar, como esse aqui, ó. Grupo Sinal de Alerta. Creio.

Tony Sabeta, filho pródigo. Antes teve Creio, Sinal de Alerta, tocando bonito, cantando aqui nos... nesse som gostoso da Paraná Gospel, onde você liga e é só louvor, matando saudade, relembrando bons momentos.

a gente vai recordando. Recordar sempre é bom. Eu trago Tony Silva e a canção Torturado por Não Negar a Jesus. Eu

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1: Chamamos a vossa atenção para esse testemunho que relaciona-se à vida de um pastor, que por amor ao nome do nosso Senhor e Salvador Jesus Cristo, foi para trás das cortinas de ferro em um país distante.

Vocês cristãos precisam morrer. 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

0: E o que vocês querem com ele? 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Deixem-no em paz.
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0: aqui está o seu filho. E nós vamos torturá-lo. Você vai ou não vai negar o nome de Jesus?
1: Não. Não, não vou negar.
0: Mas seu filho vai ser torturado.
1: Eu jamais negarei o precioso nome de Jesus.
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0: Agora o seu pai terá que negar o vosso Jesus.
2: Mas eu não vou negar meu Jesus.
0: Soldado, traga o alicate, pois vamos arrancar-lhe as unhas a sangue frio.
3: Aqui está, chefe.
0: Sendo assim, começaremos pelas unhas das mãos.
2: Aleluia, Jesus.
0: Bem devagar.
2: Aleluia,
0: uma a uma.
1: Oh, quanta crueldade. Meu filho está se esvaindo.
2: Aleluia,
1: em sangue.
2: Jesus.
1: Meu filho não vai
2: Aleluia,
1: aguentar tamanho
2: Jesus.
1: Sofrimento. Terei que fazer a vontade Jesus. Deles. Terei que negá-lo.
0: Como é, pastor? Já arrancamos as unhas das mãos do seu filho. E você? Vai ou não vai negar o nome de Jesus?
1: Não. Não, eu não vou negar o nome de Jesus.
0: É, já que você não vai negar mesmo, vamos arrancar as unhas dos pés.
2: Glória a Jesus. Glória a Jesus.
1: Não, não façam isto com meu filho, não.
0: Então negue a Jesus. Vamos!

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Mate, Trio Novo Horizonte aqui na programação. Antes você ouviu o Tony Silva, torturado por não negar a Jesus. Que história triste, né, gente? Dramática demais. Muito interessante. E a gente ouviu aqui junto com você.

0: Irmãos, escutem bem tudo que eu vou lhes contar. Eu ouvi de João Dionísio num pequenino arraial. Quem me contou esta história, para Jesus já foi levado. Foi humilde e obediente e não morreu no pecado.
1: Se o moço que vem da cidade, escute o que eu vou contar. 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Do jeito que eu vou falar, foi assim que eu aprendi. Muito na vida eu perdi pelas coisas deste mundo. Fumei, joguei, bebi e fiz pecado profundo. Eu não tinha religião, com muita gente briguei, e desaforo pra casa foi coisa que eu nunca levei. Brigava, apanhava, batia, vivia na desconfiança. Era um homem sem Deus e de nada tinha esperança. Mas com toda a maldade minha, eu tinha uma coisa que amava. Era uma filhinha querida que com carinho eu criava. Minha filhinha era doente, não podia levantar, pois tinha o pulmão fraquinho e os olhos sempre a chorar. Mas como neste mundo cada qual a cruz carrega, com muita tristeza eu conto que minha filhinha era cega. Herança de minha mulher, que foi toda a minha vida, pra mim aquela filhinha era a razão de toda a lida. Na luta de cada dia, se algum dinheiro eu ganhava, com a doença da minha filha, logo em seguida eu gastava. Eu não aprendi a ler, sempre vivi trabalhando, por isso nem pude escrever que pra você tô contando. Passará sua cegueira, em todo lugar tinha ido, lutava de toda maneira pra nada ser resolvido. Um dia, foi mesmo por Deus, alguém veio me falar que um pastor de muita fé pregava neste lugar. Meu coração bateu forte, apesar de não confiar. Era uma voz que dizia: Dionísio, vá até lá. Num saldo de noite estrelada, eu garrei a menininha e sem pensar em mais nada, vim pra cá, pra igrejinha. Ao chegar aqui, pensei: como é que eu vou entrar lá? Eu fumava, eu jogava, eu bebia, Deus nem pra mim vai olhar. A menina foi entrando, parece até que enxergava. Ali mesmo fui joelhando e só pra Deus eu clamava. Eu da porta não passei, dali mesmo eu escutava. Como foi eu já nem sei, mas a fé em mim chegava. O pastor viu a menininha e chamou ela pra frente. Confesso com tanta alegria que eu chorava de contente. Já viram que ela era cega e guiaram ela pra mão. E junto em grande clamor começaram a oração. Eu baixei minha cabeça, foi quando tudo cedeu. O pastor fez a oração e o milagre aconteceu. Daí então foi que vi, no meio de tanta gente, minha filhinha correndo pra me abraçar de contente.
2: Papai, eu estou chegando, eu vi Deus, como ele é bom. Papai, papaizinho, foi-se embora, escuridão.
1: Naquele instante, seu moço, a Jesus me convidou.

Augusto e Joel, julgamento do justo. Antes teve o milagre da oração Silva Júnior e antes ainda teve Caetano e Sueli, eu espero Cristo voltar. Agora vamos falar com Deus? Vamos conversar com Deus neste momento e eu conto com você para orar junto comigo.

0: Obrigado, Senhor. Obrigado de coração pela oportunidade que me dá de mais uma vez exaltar e bendizer o nome santo do Senhor. Te agradeço do fundo da minha alma pelo dia de hoje, pelo trabalho, pelas atividades de cada um de nós. Obrigado, meu Deus. Obrigado pelo amor que o Senhor demonstra por nós em todo o tempo. Eu agradeço a Ti, eu agradeço de coração ao Senhor pelas bênçãos que o Senhor tem me dado. Que a mão do Senhor se estenda sobre cada ouvinte, sobre cada irmão, cada irmã. Vá onde está a ferida do coração de cada um, curando, libertando da opressão, da depressão, da angústia. Abençoa cada um, Senhor. Eu entrego tudo a Ti neste momento e peço Tua proteção, a Tua graça sobre cada um. Em nome de Jesus, Te pedimos e Te agradecemos hoje e
1: sempre. 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
3: Oi, povo de Deus, olá meu irmão, olá minha irmã, eu tô chegando, cheguei, segura, povo santo, chegando e a partir de agora, com mais um programa Sertanejo Gospel, seu programa campeão em audiência, aumenta o som aí, hoje é quarta-feira, 13 de maio de 2026, abraçando você meu irmão, você minha irmã e cumprimentando com a graça e a paz do nosso Senhor que excede todo entendimento, vem estar em sua vida, inundando todo o seu ser em nome de Jesus, amém! Abraçando também você em casa, no trabalho, no campo, quem sabe pelas estradas, nas rodovias, você no seu sítio, na sua fazenda. Oi, criançada, olá, meninada! Quão bom e suave é que os irmãos vivam em união! Eu sou Israel Ferreira e a partir de agora, juntos, nessa emissora, falando do amor de Deus com o melhor da moda, chonada e meia. Sejam bem-vindos! Gente amiga, daqui a pouco tem homenagem a você que faz aniversário hoje, dia 13 de maio. No programa teremos Antônio Coelho com Beto Goiano, vai passar por aqui irmãos Garcia, Reiner, a sua participação também através do nosso WhatsApp, mensagem de áudio ou de texto, me chama no Instagram, no TikTok, me segue lá que eu te sigo de volta. Para começar bem, vamos meditar na palavra de Deus. Porque assim como o relâmpago sai do oriente e se mostra até no ocidente, assim há de ser a vinda do Filho do Homem. Mateus 24, versículo 27. Meu irmão, minha irmã, esta é uma poderosa imagem da segunda vinda de Jesus Cristo. Ela será tão visível e inegável quanto um relâmpago e tão repentina e imprevisível. Essa verdade nos chama a uma vida de vigilância, santidade e fidelidade, esperando ansiosamente por aquele que virá em glória. Que essa expectativa nos motive a viver cada dia para a honra de nosso Senhor, preparados para o seu retorno. A ilustração de Jesus sobre o relâmpago também mostrou a rapidez de sua segunda vinda. Um relâmpago dura apenas um instante e descerá lentamente do céu. Eu defendo a visão de que, embora seu retorno à terra com os exércitos celestiais possa não ser instantâneo, será rápido e não se estenderá por um longo período de tempo. Será na ordem inversa de Atos, capítulo 1, versículos 10 e 11. Certamente o Senhor ascendeu rapidamente, caso contrário, os discípulos não teriam ficado olhando para o céu, em espanto, precisando dos mensageiros angelicais para lembrá-los de que Ele voltaria da mesma maneira. Você concorda comigo? Então diga amém! Quarta-feira, coração da semana, esse é o Sertanejo Gospel que começa com Elias e Lidiane, Elias e os Profetas.

0: Zé Marco e Cristiano, deixe que falem, amém. Reiner, Agnus Dei, gente, que sequência, hein? Olha, nossa produção tá inspirada nessa quarta-feira. E que bom saber que você tá aí, do outro lado do rádio, ligado com a gente, plugado pelo site, aplicativo, tá na Alexa. Sejam bem-vindos, tá? Olha, eu vou pro intervalo. Ainda hoje vamos cantar parabéns pra você que sopra velinhas.
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3: Cinco e seis.
4: Assim diz a Bíblia.
5: O que encobre as suas transgressões jamais prosperará, mas o que as confessa e deixa alcançará a misericórdia. Provérbios capítulo 28, verso 13.
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0: Confiança somente em Deus. Dele vem a minha salvação. Somente Ele é a rocha que me salva. Ele é a minha torre segura. Salmo 62, versículos 1 e 2.
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4: Seis e dez.
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9: Já estou de volta com você, viajando no tempo, tocando clássicos da música evangélica e, é claro, aguardando a tua participação que é muito bem-vinda. Tua participação chega pra gente através do nosso portal www.pedidomusical.com.br, também pelo WhatsApp da nossa produção 419-98295627. Seguimos nesta quarta-feira abençoada, chegando Paulinho Macuco, Jacó e o Anjo.

0: tá demais. Cristina Mel, Grandioso És Tu, grande clássico da música evangélica. Ouvimos antes Marcos Witt, Tu Mirada, e abrindo a sequência nós tivemos o Paulinho Macuco, Jacó e o Anjo. É hora de mais um intervalo, já já eu volto com muito mais clássicos nesta quarta-feira abençoada. Não sai daí, o intervalo você já sabe, é o intervalo mais rápido do rádio, volto já.
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3: Seis e vinte e cinco.
4: Assim diz a Bíblia.
5: O Senhor é o meu pastor e nada me faltará. Ele me faz repousar em pastos verdejantes. Leva-me para junto das águas de descanso. Salmo 23, versos 1 e 2.
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3: Seis e vinte e seis.
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0: De volta com você, a viagem continua, o programa Matando Saudade segue, viajando no tempo, tocando clássicos da música evangélica, trazendo o passado de presente no seu rádio. Prazer enorme estar com você, prazer muito grande saber que você está conosco. Você ligado conosco, receba o nosso abraço, ou o nosso carinho. Meu abraço pro irmão Wagner, alô irmão Wagner, ligado conosco lá na Bahia. Irmão Wagner, a esposa Solineide, os filhos Miguel e Natan, sempre acompanhando a programação, que Deus abençoe. Obrigado pela audiência. A Késia conosco também lá na Bahia, ouve o programa indo pro trabalho. Bom trabalho para você, minha irmã, que Deus abençoe. Vamos seguir louvando, vamos seguir adorando a Deus. Osés de Paulo, abrindo a sequência, canta. Entrei no templo.

0: 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Canção linda.
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0: Pastor Caleb cantou pra gente.
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0: Ouvimos antes Mauricé junto a ti. Abrindo a sequência, o Oséias de Paula cantou pra gente. Entrei no templo. Tá chegando o último intervalo do programa. Já já eu volto com você pra última sequência. Na última sequência tem dose dupla. Daqui a pouquinho, depois do intervalo mais rápido do rádio, eu volto pra última sequência de clássicos. Não sai daí, eu volto já.
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5: O Senhor é também alto refúgio para o oprimido, refúgio nas horas de tribulação. Em ti, pois, confiam os que conhecem o teu nome, porque tu, Senhor, não desamparas os que te buscam. Salmo 9, versículos 9 e 10.
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0: De volta agora para a última sequência de clássicos da música evangélica aqui no programa Matando Saudades, edição desta quarta-feira. Obrigado a você, você ligado conosco, obrigado pela audiência, obrigado pela participação. Meu abraço lá para as costureiras em Santa Catarina, sempre, sempre acompanhando a programação. Que Deus abençoe, obrigado pelo carinho, obrigado pela audiência. Bom trabalho para vocês aí, tá bom? Eu atendo agora duas participações. Participação do Vanderlei. Alô, Vanderlei, conosco em Campo Largo, no Estadão do Paraná, ligado na programação. Pediu uma canção aqui com Álvaro e Lorival. Não encontrei a canção que você pediu, meu irmão, mas vou tocar pra você Nova Vida com Álvaro e Lorival, tá bom? Eu atendo também no Dose Dupla o nosso irmão Leone Barroso, ouvinte de todos os dias. Ele ouviu nosso programa voltando do trabalho lá em Manaus, todos os dias ligado na programação. Pediu Dose Dupla com Leia Miranda. Vou tocar duas lindíssimas com a Leia Miranda. Ela vai cantar Filadélfia e a canção Fica Comigo, atendendo a participação do nosso irmão Leone Barroso, tá bom? Abrindo então a última sequência, atendendo o Vanderlei, nosso irmão Vanderlei, ligado conosco. A canção de Álvaro e Lorival, Nova Vida, na sequência Leia Miranda no Dose Dupla, atendendo o nosso irmão Leone Barroso.

Dupla, dose dupla com Léa Miranda, finalizando o programa Matando Saudade, edição desta quarta-feira. A canção Fica Comigo e a canção Filadélfia, atendendo assim a participação do nosso irmão Leoni Barroso, lá de Manaus, todos os dias, ligado na programação. Mais uma vez, obrigado pelo carinho, obrigado pela audiência, obrigado pela participação, meu irmão. E assim finalizamos o programa Matando Saudades. Sou grato a Deus pela oportunidade de ter estado aqui com você nesta quarta-feira abençoada, louvando e adorando a Deus, fazendo essa viagem no tempo. Sou grato a você pelo carinho, pela audiência, pela participação. Muito obrigado de coração, tô indo embora. O programa Matando Saudade volta, se Deus quiser, amanhã, quinta-feira, neste mesmo horário, nesta mesma emissora. Esta rádio que tem, sem dúvida nenhuma, a melhor programação para os melhores ouvintes. Forte abraço, fiquem com Deus e até amanhã, na paz do Senhor Jesus.

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1: Seis e 56.
2: Assim diz a Bíblia.
3: O que atenta prudentemente para a instrução prospera. O que confia em Deus é bem-aventurado. Provérbios 16, verso 20.
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3: Seis e 59.
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3: Sete horas.
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8: Salmo 91:1. Aquele que habita no esconderijo do Altíssimo, à sombra do Onipotente, descansará.
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3: Sete e um.
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0: Cristo é a resposta.
1: Vamos celebrar a vida, vamos celebrar esse presente maravilhoso de Deus. Mais canções bonitas chegando pra você. Bom dia.
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1: Maravilha, minha gente, decolamos com sucesso ao som dessas lindas canções, nós celebramos a vida, né? É, e agora vem chegando o pastor Cornélio Augusto com o Palavra Falada pra gente, trazendo aqui mais um salmo, pastor Ademar Lara.
2: Isso, é o salmo 124, e ele tem exatamente aqui, deixa eu ver direitinho aqui, né? Ele tem,
1: Oi? Como é que é?
2: Olha só que legal, olha. Ele tem 273 palavras.
1: Rapaz do céu!
2: Imagina o Salmo 119, né?
1: Imagine.
2: É, e oito versículos, né? E o significado, né? O sentido desse salmo aqui é. Pastor, eu tenho a paciência. Tá tudo certo. Já ficou na bronca comigo aqui. O Salmo 124 é escrito pelo Rei Davi.
1: 104?
2: É um canto. Rei Davi.
1: Mas é o Salmo 124, pastor.
2: Não entendi.
1: É o Salmo 124.
2: Isso.
1: O senhor falou 104.
2: Opa, que isso? É a presença do Jarvis aqui ao meu lado, aqui, do cérebro. Vai pra lá, fica no cantinho lá. Isso mesmo, obedece, hein? Obedece. O Salmo 124, escrito pelo Rei Davi, é um cântico de peregrinação e ação de graças. Ele celebra o livramento divino diante de graves perigos e a proteção de Deus sobre seu povo, quando as circunstâncias, os inimigos tentavam destruir. Olha que lindo, né? Só vou citar aqui o primeiro versículo, depois eu vou deixar o pastor Cornélio Augusto. Se não for ao Senhor que esteve ao nosso lado, nós não estaríamos mais aqui. Muito bem, vamos então ouvir nosso queridíssimo pastor Augusto, Cornélio Augusto, e ele vai ler para nós o Salmo 124. Se você já leu a Bíblia hoje, dê glórias a Deus que você vai ouvir mais um pedacinho dela. Se você não leu nada, então agora você vai ouvir, né? Ouça com atenção aí, e sempre tem uma mensagem pro nosso coração. Tudo aqui é direcionado pro teu coração, sabia?
1: Verdade.
2: É, então é pra glória de Deus e pra promoção do reino do Senhor Jesus que está às portas. Logo, logo nós vamos morar nesse reino, muito antes do que você e eu imaginamos. Vamos lá então.
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4: Salmo 124. Não fosse o Senhor que estivesse ao nosso lado, Israel que o diga. Não fosse o Senhor que estivesse ao nosso lado quando os inimigos se levantaram contra nós e nos teriam engolido vivos quando a sua ira se acendeu contra nós. As águas nos teriam submergido e sobre a nossa alma teria passado a torrente. Águas impetuosas teriam passado sobre a nossa alma. Bendito o Senhor, que não nos deu por presa aos dentes deles. Salvou-se a nossa alma como um pássaro do laço do passarinheiro. Quebrou-se o laço e nós nos vimos livres. O nosso socorro está em o nome do Senhor, Criador dos céus e da terra.
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0: Obrigado, pastor Cornélio Augusto, trazendo para nós aqui o Palavra Falada. Esse momento que é muito bom, muito gostoso aqui. Todos os dias nós temos esse momento onde você e eu podemos ouvir a palavra de Deus, né? Podemos ouvir aí um pouquinho realmente da Bíblia, né, pastor Demar Lara? Do alimento perfeito, maravilhoso para nossa alma, né?
1: Olha, é a palavra de Deus, né?
0: É.
1: Ela acalma o nosso coração, ela. Por isso que ela mesmo diz dela mesma, né? O Salmo 119, versículo 10, que lâmpada para os meus pés é a tua palavra e luz para o nosso caminho.
0: Exato.
1: É, quando nós não temos uma direção certa, estamos aí com dúvida, né, de onde ir, né, ou fazer, ou realizar, a gente pede para Deus, então, que a palavra dele nos ilumine. Tem acontecido muito comigo, muitas coisas maravilhosas Deus tem feito na minha vida por meio da palavra, né? Eu tenho uma lista aqui com centenas de respostas de orações nas horas de maior necessidade. Deus me deu a palavra certa. Então, para você também, ele faz isso, porque nós não somos diferentes. Às vezes a diferença está em buscar a Deus ou não buscar a Deus, né, Aldrin?
0: É verdade.
1: Mas diante dele nós somos iguais, somos filhos.
0: Somos,
1: né?
0: Exato.
1: Muito bem, então.
0: Muito bem, agora vem chegando então mais canções bonitas para a gente curtir aqui, né? Louvores abençoadíssimos, mais um bloco de canções que você vai curtir aí. Então aumenta o volume, porque olha só, gente, meu pai, só gente boa. E aí eu começo com uma pergunta para você, né? Aliás, a cantora que começa esse bloco com uma pergunta para você, né? A Nicole Francine vai falar assim: tá chorando por quê? Então aumenta o som aí e vamos curtir esse louvor abençoado.

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2: Olha aí, lindas canções pra você nesta manhã aqui no Cristo é Resposta. Bom demais, né? Nós ouvimos aqui essas músicas maravilhosas que tocaram o nosso coração, né? E ao Senhor, a Ele a glória, né? A Ele a glória, sempre, sempre, sempre, né, gente? E vamos em frente, porque agora vem chegando a nossa querida Suzy com uma pequena reflexão. Uma grande mensagem pra gente, né, pastor Demar Lara?
3: Exatamente, ele vai falar aqui, falar com Deus, peraí, calma, o poder da oração, é o poder da oração, olha a hora, hein, meu querido, vamos orar, a igreja precisa voltar para esse caminho da oração, não existe volta esse caminho, não é verdade, Aldenimar?
2: É verdade.
3: É o caminho onde Deus ele ama que a gente converse com ele, e é na oração da fé, oração da dor, da aflição, da angústia, que Deus estará sempre nos respondendo conforme a vontade dele. Mas a igreja precisa, ao invés de termos programações e festas, né? E que a igreja volte para o caminho da oração, né? A oração que abre portas, a oração que faz o céu descer até a terra. Então, vamos orar, meus amados, vamos orar, esse é o caminho da oração. Eu me lembro, Aldo Lima, que quando eu cuidei de uma igreja aqui em Sorocaba, na Assembleia de Deus, que eu trabalhei, e os cultos começavam às 19 horas.
2: Sim.
3: E a gente sempre chegava um pouquinho antes, né?
2: Uhum.
3: E por quê? Porque quando era 6:30, as pessoas estavam todas lá. E sabe o que elas estavam fazendo?
2: Orando.
3: Conversando? Dando risada? Não, orando.
2: Orando.
3: De joelhos. E eu me lembro que certa vez eu cheguei e eu subi no púlpito, comecei a orar também, aí deu 19 horas, eu levantei uma vez para começar o culto, e o Espírito de Deus disse, não, continua a oração. Aí foi uma segunda, na terceira vez, sim, eu me levantei e comecei lendo um texto da palavra de Deus, e Deus tomou conta da igreja naquele dia ali, e foi uma coisa fantástica. Eu tenho muita saudade disso, e tenho procurado eu particularmente orar cada vez mais e consagrar a vida para que quando nós estivermos na igreja a gente faça a diferença,
2: sim,
3: né? Então que os cultos voltem, né? A não ser cultos formais, né? Frios, calculistas, não. Deixa o Espírito Santo trabalhar no meio da igreja, né? No meio da igreja. Bom, eu não esperava falar isso, mas é uma exortação com amor para você que me ouve, talvez um obreiro, talvez um pastor ouvindo, né? É uma exortação de amor.
2: Sim.
3: E você sabe que isso é verdade. Deus quer o povo dele mais próximo dele. E se acha isso, se encontra isso na oração.
2: Às vezes as pessoas, programam tanto, né, pastor Demar Lara, fazem a coisa tão mecânica que o Espírito Santo não tem liberdade para trabalhar ali, né?
3: Então, tem muitas...
2: Tem um horário definido, tudo.
3: Isso, né? Ele quer trabalhar agora. Vai lá para festejar só, para cantar para os outros verem, para pregar também para os outros verem. E essas coisas aí é uma coisa que para Deus não tem valor, né? Ele quer unidade, ele quer comunhão da igreja com ele, né? E a comunhão da igreja com ele. Eu gosto muito da onde eu estou hoje, que, né, que é a Lagoinha aqui em Cerquilho, Aldo Lima.
2: Uhum.
3: Por quê? Porque nós temos uma liturgia enxuta, sabe?
2: Sim.
3: Enxuta. Começamos com louvor, terminou louvor, faz uma oração e já o pregador já se posiciona para pregar a palavra. Depois, no finalzinho, o louvor volta, aí faz os convites, faz o apelo e Deus traz uma multidão para frente, né, em arrependimento, em busca de paz e conforto. Eu gosto muito dessa liturgia. Não tem as coisas costumeiras que a gente tem visto por aí. Não estou aqui criticando ninguém, só dando um exemplo, meu querido, que você me ouve, né? Um exemplo somente, tá bom? Vamos orar mais, vamos pregar mais e vamos convidar mais as pessoas a virem aos pés da cruz de Cristo. Bom, a Suzy ainda está aqui. Não tomei esse lugar, não. Ela vai falar do poder da oração. Presta atenção agora que ela vai falar, depois ela traz aqui com ela. O quê? Coral jovem. Isso. Não, coral não. Um CD jovem menos um.
2: Olha aí.
3: Por isso que estou vendo. Estou vendo uma multidão lá na porta.
2: Tá faltando
3: lá.
2: Um, pastor.
3: É. Vamos lá então, vamos lá.
2: Vamos lá, o Suzy, bom dia, minha irmã.
4: Graça e paz a todos os irmãos e ouvintes do programa Cristo é Resposta. Aqui quem fala é a Suzy de Tietê. Um bom dia a todos, irmãos. Hoje a nossa meditação será sobre o poder através da oração. Em Tiago 5,16, a Bíblia nos diz: muito pode, por sua eficácia, a súplica do justo. A oração não é poderosa. Todo-Poderoso é o Deus que responde às orações. A oração, por meio de Jesus, nos leva à sala do trono e nos põe face a face com aquele que está sentado na sala de comando do universo. A Bíblia diz que muito pode, por sua eficácia, a súplica do justo. Elias orou para que não chovesse e não choveu. Orou e o azeite se multiplicou na botija da viúva. Orou e o filho da viúva ressuscitou. Orou, irmãos, e fogo caiu do céu. Orou e as torrentes voltaram a regar a terra seca. A oração é a chave que abre as portas do céu. Deus ouve a oração do justo. Deus age por meio da oração do justo. O Deus soberano, irmãos, Ele resolveu agir e escolheu agir por intermédio da oração do seu povo. Não há impossibilidade para a oração, porque também não há impossibilidade para Deus. Tudo quanto Deus pode fazer, a oração pode, pois o poder que opera pela oração não é o poder do homem, mas o poder de Deus. Ouse falar com Deus em oração, irmãos. Foi o próprio Jesus quem disse: todo aquele que pede, recebe. Todo aquele que busca, encontra. E todo aquele que bate, a porta será aberta. Que Deus nos ajude, através da oração, a nos chegarmos ao trono da graça e a buscarmos esse Deus Todo-Poderoso. Porque a oração é a chave que abre as portas dos céus. Deus ouve as nossas orações. Deus age por meio das nossas orações, por meio das nossas intercessões para a salvação, para a cura, para a libertação daqueles entes queridos, daqueles irmãos em Cristo que estão passando por dificuldades. Vamos ser ousados, irmãos, e vamos clamar a Deus para que ajude-nos a estar firmes através da oração e da intercessão. Porque como o Senhor Jesus mesmo disse: todo aquele que pede, recebe. Todo aquele que busca, encontra. Todo aquele que bate, a porta será aberta. Oremos, irmãos. Senhor nosso Deus, ajuda-nos, Senhor, a ser perseverantes na oração. Que o Teu Espírito Santo nos ensine, Pai, sermos perseverantes e abundantes em orar. abundante, Senhor Deus, em estar fazendo a tua obra. Quero interceder pelo povo, em nome de Jesus, amém.

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1: Só louvor bonito como esse que a gente ouviu aqui com o Coral Jovem, né? Bom demais. Suzy, obrigado por essa canção lindíssima. O Coral Jovem cantou Falar com Deus e a Suzy mandou recado aí sobre a oração, né, minha gente? A importância de nós falarmos com Deus, né? E falando nisso, agora vem a pastora Jussara chegando com o momento da oração Salve o Brasil. É, vamos falar com Deus, vamos colocar o nosso país diante do nosso Pai. Pastora Jussara Lara, vem pra cá, pastora.
2: Pai de amor e misericórdia, te agradecemos pelo privilégio que temos de orarmos, de buscarmos a tua face, de intercedermos pela nossa nação, Senhor. Obrigada, Senhor, por nascermos em um país tão lindo, com tantas riquezas, Senhor. Obrigada, Pai. A nossa nação é tão rica, temos um povo tão bom, tão belo, Pai. Nós te louvamos, nós te glorificamos por isso. Reconhecemos, ó Pai, que tu tens nos abençoado muito, Senhor. Nessa nação, tudo que se planta, produz. Nós temos um clima maravilhoso, Pai. Temos frio, temos calor, mas a tua presença, a tua bênção é o principal. E nós te louvamos e te agradecemos por isso. Obrigada, Pai. Entregamos nas tuas mãos o Brasil. Pedimos que tu envie o teu socorro, Senhor, para a nossa nação. Temos sido governados, ó Pai, por tanto tempo, Senhor, por homens corruptos, por pessoas que não te reconhecem como Senhor e como Salvador, que acham que podem manipular as leis, os recursos e todas as coisas, ó Pai, em benefício próprio. Nós pedimos que tu envie, Senhor, os teus anjos. Nós não confiamos em leis humanas, nós não confiamos na força humana, nós não confiamos em homens, mas confiamos tão somente em ti, que és o Deus Supremo. Não existe nenhum outro ser nessa terra que seja maior do que tu, Senhor, porque tu és o soberano sobre tudo e sobre todos. E sobre todas as coisas, nós entregamos nas tuas mãos as nossas vidas, a nossa nação. Que tu venha e que tu governe sobre a nação brasileira. Senhor, dá-nos sabedoria para que neste ano nós saibamos votar corretamente. Protege, Senhor, todos os meios de eleição, para que nesse ano a gente realmente tenha um sistema de votação justo, correto, Pai, que não haja manipulação nas votações e que nós tenhamos a tua mão, a tua direção, o entendimento das coisas concernentes ao teu reino, Senhor. Porque quando tu coloca a tua mão, Senhor, nenhum homem pode mudar. Por isso eu te peço que venha sobre nós o teu reino e que seja feita a tua vontade sobre a nação brasileira. Que caia por terra, Senhor, todos os homens perversos, todos os homens corruptos, todos os homens que têm se apoderado das posições de autoridade desta nação e têm manipulado as narrativas, as leis, a política e todas as coisas, ó Pai. Nós cremos que tu és Senhor e soberano sobre tudo e sobre todos. E nós pedimos a tua ajuda. Em nome de Jesus. Amém.

Amém. Obrigado, pastor Jussara Lara, orando conosco pelo nosso Brasil. Opa, travei todo aqui, hein? Pelo nosso Brasil, não Brasil, Aldrin Lima. Que coisa, hein? Que coisa. Meu Deus, vamos em frente aqui com o nosso Cristo é Resposta para você. Obrigado pela sua audiência, viu? Você que nos dá a alegria dessa boa audiência nessa manhã. Você que está conosco aí todos os dias, você que é a primeira vez que está conosco, sinta-se abraçado, sinta-se abraçada, né? O nosso muito obrigado a você por estar conosco, conectado aqui, ouvindo o nosso Cristo é Resposta, né? E agora nós vamos juntos aqui curtir uma linda canção. Uma linda canção, uma parceria do pastor Demar Lara com a dona Iaiá, viu? É isso aí. Uma parceria do pastor Demar Lara com a dona Iaiá. Uma linda canção a gente vai curtir aqui. Qual que é? Deixa eu ver aqui o nome da canção. É isso aí. Vamos lá então. Vamos curtir aqui, ó. Hino ao amor. Hino ao amor. Só que em espanhol, né, gente? Olha aí que beleza. Hino ao amor. Esse é o que a gente vai curtir aqui. Mais uma das composições do pastor Demar Lara. Se você curtir, vai lá no canal dele no YouTube e acessa lá, procura o canal do pastor Demar Lara no YouTube e você vai poder conferir essa canção e outras também, tá bom? Vamos lá!

0: Fala, pastor Demar Lara, se inscreve lá e procura essas canções aí que você vai encontrar não só essa que a gente ouviu, mas outras canções, outras mensagens. Eu tenho certeza que vão tocar teu coração e vão alimentar a tua alma, viu? Pastor Demar Lara, e agora é hora da pastora Jussara Lara, de novo, né? Trazendo aqui, assumindo o microfone da Paraná Gospel, trazendo a mensagem pastoral, né?
1: Hoje é o dia da dobradinha dela, né?
0: A dobradinha da
1: pastora Jussara. Ela vai trazer para nós aqui, o que você vai falar hoje?
0: Oi, que susto! Senhor Jarbas?
1: O senhor não precisa se assustar comigo, viu? Que eu sou um homem, carne e osso.
0: Não, eu que eu tava esperando a pastora Jussara Lara, de repente chega uma voz grave aqui.
1: Eu não sou um homem fantasmagórico. Eu sou um homem politicamente correto com todas as coisas. Fala nisso, Alemão. Não tem nenhuma lâmpada aí na sua rua queimada?
0: Não tem isso, Jarbas. Mas eu conheço a rua do vizinho aqui que tem umas ali, viu?
1: Foi bom. Ele quer trocar a lâmpada, viu, Adriano? Então, ela traz aqui pra nós aqui semeadura e colheita, né? Vamos prestar bem atenção. E depois vem um estrondo por aí, viu, Adriano? Dinamite e Vaz vai cantar.
0: Olha, do alto dos seus 1,60 e qualquer coisa, né? Eu acho que 1,60 que ela tem. Muito bem, vamos lá então. Pastora Jussara Lara, microfone é seu, pastora.

Bom dia, amados ouvintes do programa Cristo é Resposta. Vamos a mais uma mensagem dinâmica para uma mulher forte. O tema da nossa mensagem de hoje é semeadura e colheita. Lá em Gálatas, capítulo 6, versículo 7 e 8, nos diz o seguinte: pois o que o homem semear, isso também colherá. Quem semeia para a sua carne, da carne colherá a destruição. Mas quem semeia para o Espírito, do Espírito colherá a vida eterna. É a lei da semeadura e colheita. Quando plantamos as coisas certas, colhemos o inimaginável. A semente das Escrituras produz uma colheita forte e nutritiva. Há anos atrás, eu plantei passagem das Escrituras em meu coração, na esperança de que produzisse uma colheita de retidão. Um dos meus versículos favoritos encontrava-se no livro de Tiago. Entendam isso, meus amados irmãos, estejam todos prontos para ouvir, mas não se apressem em falar nem se irar. Eu estava modelando exatamente o oposto desse comportamento. Eu era pronta para falar, apressada para ouvir e apressada para mirar. Não acertava em uma área sequer. Recrutei a ajuda de Deus para minha boca, conforme Davi orou. Minha oração se tornou: coloca, Senhor, uma guarda à minha boca, vigia a porta dos meus lábios. Salmo 141, versículo 3. Esse guarda fica postado de modo que as palavras erradas não escapem e causem danos. Aprendi que o Espírito Santo tornará as Escrituras que estiverem em meu coração e as apresentará na hora certa. Isso funciona como um alerta antes que as palavras erradas escapem. A ciência nos diz que levou 21 dias para se quebrar um hábito. Imagine, 21 dias para se quebrar um hábito. Hábitos são fortes, são as respostas que temos sem pensar. Houve um tempo em que a raiva tornara-se um hábito na minha vida. Imagine 21 dias sem

uma infração era impossível. Podia ser muito bom, mas 21 dias para mim era difícil. A raiva estava muitíssimo enraizada em mim. Bem, como você quebra esse hábito? Você o quebra do mesmo modo que o desenvolveu. Um incidente por vez, 5 minutos de cada vez, 1 hora por vez, 1 dia cada vez. Essa foi a abordagem que adotei para quebrar o ciclo da raiva. Antes mesmo de rolar para fora da cama, eu orava: Deus, eu preciso de ti hoje. Coloca um guarda extremamente impiedoso e severo em minha boca. Eu não quero pecar contra ti ou qualquer outro. Ajuda-me a não ter pressa para falar e ser pronta para ouvir e demorar para me irar. Esses lembretes das escrituras tornaram-se minha oração e força diária. Não vou mentir e dizer que foi fácil. Não foi. Mas posso dizer que, com Deus, todas as coisas são possíveis. Agora, eu vivo há mais de 2 décadas. 2 décadas livres do domínio da raiva. Essa foi a minha maravilhosa colheita. Plantando 2 pequenas sementes das escrituras e agindo com base nelas. O que você vai plantar em seu coração hoje é o que você vai colher. Pesquise sementes das palavras, plante-as e Deus lhe dará o crescimento. Vamos orar? Deus, mostra-me as passagens da escritura que preciso semear em minha alma. Eu creio que se semear e agir com base nelas, com fé, tudo dará certo e terei uma colheita segundo a tua vontade. Lembre-se, eu sou forte, porque planto as palavras de Deus em meu coração e ajo com base nelas. Um grande abraço, minhas amadas.

0: E a rádio não caiu, viu? A rádio não caiu. Estamos no ar. Estamos no ar. Acontece que a canção aqui foi um estrondo tão grande, pastor Ademar Lara.
1: Agora voltou.
2: O que que aconteceu, Aldo?
0: Não sei.
2: O moço veio cantar e depois saiu correndo, você espantou ele? É preciso plantar.
0: Ai, meu Deus do céu,
2: irmão. Nada você colherá. Se você plantar injustiça.
0: Olha lá.
2: Quem é que você vai colocar no lugar dele agora, Tolimeiro?
0: Agora nem sei, viu,
2: não sabe?
0: Não.
2: Bom, tem uma fila enorme aí. Chama um lá pra vir cantar, pra completar a mensagem da pastora de celular.
0: Ah, tá certo. Deixa comigo. É. Mas essa canção aqui. É, peraí, vamos ver. Vamos ver se dá certo aqui.
2: Tá na fila ali, ó. Com um crachá ainda, olha só. Um crachá bonito.
0: Tá
2: com
0: crachá, é?
2: Eu não consigo ler daqui, porque, né? Os meus olhos são de águia, mas não vão tão longe assim, não, né? Então,
0: eu acho que eu vou conseguir tocar essa música
2: chega aqui. O cantor, olha, eu vou cantar.
0: Não precisa. Já chegou.
2: Não consigo cantar de saudade, amigo.
0: Então deixa o Dinamite Barros cantar, senhor. Deixa.
2: Tá bom, vamos lá. Vamos dinamitizar esse programa agora, viu?

0: Essa música não vai tocar mesmo, viu? Meu Deus do céu. Ai, meu Senhor do céu. Não vai. Infelizmente, Dinamite Barros vai embora. Pode ir embora. Pode ir embora.
1: Sabe o que aconteceu? O senhor não me deixou eu cantar, viu?
0: Ah, é?
1: Aí eu. É, aí, por isso, viu?
0: Ô, seu Jarbas.
1: Alô?
0: A pastora Jussara Lara falou sobre raiva, né? Falou sobre não deixar esses sentimentos dominar a gente. O senhor está brigando comigo no ar, seu Jarbas?
1: Não, eu não jeito, Alina. Eu me exalto em algum momento, porque lá no Planalto Central a gente aprende isso, tem que se exaltar lá. Tem que falar mais alto que o outro.
0: É, né? Lá o bicho não pega, né, seu Jarbas?
1: Isso, lá o bicho pega mesmo. Tem hora que sai correndo lá, meu amigo. Parece uns leões tigres, né?
0: Ai, meu Deus do céu. Vamos fazer o seguinte. É, já que não foi possível o Dinamite Barros cantar aqui, tamanho seu estrondo, vamos para a nossa oração da fé, pastor Emerlara.
2: Vamos sim. E depois então aí você roda uma canção, né?
0: Exato.
2: Vamos lá então, vamos orar. Pai querido, nós oramos agora, Senhor, pedindo, meu Deus, para que o Senhor esteja visitando, ó Deus, todas as pessoas que estão doentes e enfermas e que estão no nosso livro de oração. São muitas, não dá para dizer o nome delas, mas nós clamamos aqui por um caso, ó Deus, muito gravíssimo, Pai, a mãe da nossa irmã Denise Fernandes, lá de Guabiruba, Santa Catarina, e os médicos estão pensando em retirar o estômago dela, Pai. Tenha misericórdia dessa situação, Senhor, e faz um grande milagre, Senhor, que dá vida longa para a mãe dela, Senhor, assim como todos os demais pedidos. Faz milagre, Senhor. Se não é um milagre teu, ó Deus, as doenças e enfermidades continuam, Senhor. Deus tenha misericórdia, Pai. Vai até os hospitais em todo mundo. Vai na emergência, Senhor, na sala de cirurgia, nas UTIs, Senhor. Acalma o coração daquelas pessoas que estão sozinhas, estão doentes numa cama, Pai, precisam de alguém para cuidar. Deus, nós oramos agora, crendo na tua palavra, Senhor, e nós profetizamos aqui, Jesus Cristo te dá saúde, amém e amém, graças a Deus.

0: Aí o Anderson Freire cantando pra gente, acalma o meu coração após a nossa oração da fé, pastor Demar Lara.
1: Eu sou aqui de plantão.
0: O senhor tá me dando uns sustos hoje aqui.
1: Por que eu tô de plantão aqui? Porque, na verdade, eu coloquei um detector de medo.
0: Quando coloquei
1: um detector na porta do negócio, pra não entrar nenhum corrupto aqui, viu?
0: Ah, entendi. Tá.
1: Isso. E o dinamite bal tá corrompido. Viu?
0: O que que tem o dinamite?
1: Tá corrompido. Corrompido. Tocou corrompido. É, mais um corrupto na fila. Então, né? Nós estamos aí de olho. Lá no Planalto Central. No Planalto Central, não sei não, ver se vai ter fila. Eu acho que vai ficar um deserto. Esse detector de metal, eu tô vendo bem, não tá de metal não. Um detector de corrupção, tá, uma criação do Elon Musk. Elon Musk. Você quer comprar um ou não?
0: Não, não, obrigado, viu, seu?
1: Tá bom. Tá com medo, é?
0: Não, não é medo,
1: Então, olha, mas tá dentro do dinamite, né? Ele passou por aqui cabisbaixo, triste. Falei, vai se converter primeiro, depois você vai cantar.
0: Vamos ver se de repente ele volta aí às origens, né, seu Jarbas?
1: Coisa feia, né? Bom, isso. As minhas mãos são limpas. Graças a Deus.
0: O senhor limpa com sabonete todos os dias, né?
1: Meu coração tem isso lá. E o coração também tá limpíssimo. Mais alvo do que o meu.
2: Vai funcionar pra lá, vai funcionar pra lá. Isso.
0: Se deixar que isso, né? O homem tá chorando hoje, pastor.
2: Tá, ele tá receoso que barraram dinamite aqui na portaria, né? Isso que vai dar, vai entrar. O que que é, Jair? O quê? Você vai entrar pelos fundos agora? Vai colocar um detector lá também no fundo.
0: Ai, meu pai do céu. Vamos lá pro Tocando Corações, pastor Demar Lara.
2: Vamos.
0: Ai, meu pai. Tocando Corações agora chegando com canções lindíssimas pra gente, né? Pra gente curtir, pra gente cantar junto, pra gente adorar ao Senhor nessa super quarta-feira, né? É, minha gente. Vamos lá, e quem começa? Quem começa o Tocando Corações de hoje? Meu Deus do céu. É o Matheus Rizzo. Ele vai cantar A Ele a Glória. Vamos lá.

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0: Tá aí lindas canções pra gente no
1: Tocando Corações.
0: Bom demais, né? Ouvimos esses louvores que falaram nosso coração aqui, alegraram nossa alma. E tem mais, né, pastor Ademar Lara? Porque hoje tem o quarta de banda pra gente, né?
2: Exatamente, quarta de banda. E vai ser aquela última canção que nós vamos ouvir. Quem é que está aí hoje, Ademar?
0: Quem é que está aqui, pastor Ademar Lara?
2: Tá chegando ali, ó.
0: Tá chegando.
2: É uma banda enorme, hein? Meu Deus, haja café e pãozinha, né, Jarbas?
0: Ah, meu pai do céu. Vamos lá. Ó, quem que tá chegando aqui? Deixa eu ver aqui. Ah, meu pai? Eles estão trazendo uma mensagem aqui, vai queimar, não sei o quê, pastor. É isso mesmo? Tô com medo agora, hein?
2: Queimar?
0: Banda Som e Louvor. Vai cantar pra gente aqui, 500 graus, vai queimar, eu não entendi muito bem o que, é o negócio aqui. Vamos descobrir. Aumenta o som aí, minha gente, então. Pra gente curtir esse louvor abençoado, fechando aqui com chave de ouro, o nosso Cristo é Resposta.

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0: Tá aí a banda Som e Louvor, queimando tudo aqui no programa Cristo é Resposta, viu? Bom demais, bom demais. Obrigado, banda Som e Louvor, fazendo pra gente esse medley quente nesta quarta-feira, Pastor Edmar Lara.
1: Olha, quente mesmo, hein? Esquentou que o nosso coração, nossos corações, né? Então, nós vamos agora orar para encerrar, né, Adriano?
2: Vou exatamente,
1: pedir para você fazer essa última oração, né? Quase não fez nada hoje, né? Faz a oração agora.
0: Tá certo.
1: Eu já me falou
0: aqui. Tá bom. Vamos falar com Deus? Pai querido, nessa manhã, Senhor, te agradecemos do fundo do coração mesmo, Senhor, por mais esse programa abençoado que nós tivemos aqui, mais uma manhã em que nós podemos louvar a Ti, Senhor, ouvir mensagens que alimentaram nossa alma, Senhor, que tocaram nosso coração. Muito obrigado. Obrigado, Deus, por cada ouvinte que esteve conosco, Pai. Obrigado, Senhor. E eu te peço, Senhor, que o Senhor continue conosco no dia de hoje, que o Senhor não nos abandone, Senhor, né? E que nós realmente queiramos continuar na sua presença, Senhor, que nada possa tirar a nossa comunhão, nossa paz, né? E em nome de Jesus que eu oro e te agradeço por tudo que o Senhor fez e continuar fazendo por nós, Pai. Amém e amém, Pai.
1: Graças a Deus, glória a Deus pela oração. Às 18 horas a nossa reprise e aos domingos também tem reprise.
0: Isso.
1: Da meio-dia às 14 horas. E amanhã às 8 horas, bem cedinho, demira para o seu galinha de corda no seu despertador. E sintonize a Para Negócio, o programa Cristo é a Resposta. Grande abraço meu, da pastora Jussara Lara. Um grande beijo de Deus no seu coração.
0: É isso aí. Estaremos aqui ao vivo com você amanhã. Então, não se esqueça, né? Não se esqueça desse recado do pastor Edmar Lara. Amanhã cedo esperamos você aqui com o nosso Cristo é Resposta. Forte abraço do Adrien Lima e de toda a família Cristo é Resposta a você. Fique com Deus, fique na paz do Senhor. Tchau, Brasil. Até amanhã.

0: obrigado, Deus.
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1: Dez e cinco.
2: Está na Bíblia.
3: Hebreus 12:15. Que nenhuma raiz de amargura brote e cause perturbação, contaminando muitos.
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1: Dez e seis.
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E nós estamos chegando em nossa programação para mais um momento todo especial. É a hora do vinil. Forte abraço para você que está em sintonia conosco no seu local de trabalho, em sua casa, no seu automóvel, nos dando uma carona. Que Deus esteja abençoando a sua vida. E eu convido você a aumentar aí o volume para nós recordarmos juntos desta banda, banda Novo Som. Novo Amanhecer.

Linda essa canção da banda Novo Som, Novo Amanhecer. Forte abraço para você e muito obrigado pela sua sintonia. Forte abraço e nós voltamos logo mais no nosso próximo encontro aqui na Rádio Paraná Gospel, na Hora do Vinil.

0: Olá, hoje é quarta-feira e você confere as primeiras informações do dia. Apesar da inflação oficial do país desacelerar 0,67% em abril, essa foi a maior taxa para o período desde 2022. O indicador acumula alta de 2,60% no primeiro quadrimestre deste ano e de 4,39% nos últimos 12 meses. Os dados mais recentes do índice de preços ao consumidor amplo mostram que o transporte por aplicativo, as passagens aéreas e o chocolate lideraram as altas em 12 meses e puxaram os resultados para cima de forma persistente no período. Voltamos em instantes com mais um bloco de notícias. 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
4: Bom dia, povo de Deus, graça e paz. Quarta-feira abençoada, dia 13 de maio de 2026, no ar a partir de agora. O nosso Manhã de Fé, com muito carinho, com muita alegria, comigo, Denise Fernandes. Para você participar da nossa programação, muito fácil, nossas plataformas digitais liberadas, meu Instagram também à sua disposição. Manhã de Fé no ar aqui na número 1 do povo de Deus. Vamos orar? Vamos falar com o Senhor. Feche os olhos, Pai querido, aqui estamos na sua presença, começando mais uma programação. Eu te agradeço por tudo, porque até aqui nos ajudou o Senhor. Gratidão, Pai, pela vida, pelos livramentos. Conduz essa programação conforme o teu querer e a tua vontade. Abençoa essa rádio, a direção, os comunicadores, Pai, o programa Manhã de Fé, que tem como objetivo anunciar as boas novas. Fica conosco, Pai, te agradeço por tudo. Amém e graças a Deus. Chegando a nossa primeira sequência. Ótima manhã.

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Muito bem, gente amada, gente querida, essa é a nossa programação Manhã de Fé, fechando a nossa primeira sequência. Que Deus abençoe seu dia, obrigada pelo carinho da audiência, bora compartilhar os nossos aplicativos, o nosso site, o nosso app, através de você, vidas sendo impactadas. Manhã de Fé segue em grande estilo, chegando mais uma sequência. Ótimo dia!

0: Tá aí, amores, esse é o nosso Manhã de Fé, fechando mais uma sequência abençoada. Tá na hora do nosso intervalo, é rapidinho. Não saia daí, eu volto já com muito mais.
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3: Assim diz a Bíblia:
4: não vos deixeis envolver por doutrinas várias e estranhas, porquanto o que vale é estar o coração confirmado com graça e não com alimentos. Hebreus 13, 9.
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3: Dez e 45.
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10: De volta com mais informações da sua rádio. Em um vídeo publicado nas mídias sociais, o senador Ciro Nogueira, presidente do Partido Progressista e ex-ministro da Casa Civil no governo Jair Bolsonaro, comentou sobre as investigações da Polícia Federal no caso Master, que tiveram um parlamentar entre os alvos na última semana. Acusações todos os políticos em algum grau já sofreram, ainda mais o presidente de um grande partido, disse ele. Agora, comprovar é outra história, afirmou o senador. A Polícia Federal investiga Ciro Nogueira pela proximidade com o banqueiro e diante de benesses supostamente recebidas pelo senador para que encaminhasse no Congresso Nacional pautas de interesse do conglomerado Master. Voltamos em instantes com mais um bloco de notícias.
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1: Manhã de fé de volta por aqui na número 1 do Povo de Deus. Bem-vindo, bem-vinda. Sou Denise Fernandes, esse é o nosso Manhã de Fé, de segunda a sábado, aqui na queridinha da cidade, com muito amor, com muito carinho, a nossa programação, nossas plataformas digitais liberadas para você participar. Fica à vontade, está na hora dos nossos parabéns. Quero abraçar com muito carinho nossos aniversariantes. Alô, você que está apagando as velinhas hoje. A nossa homenagem, o nosso abraço carinhoso, o nosso carinho para você que está apagando as velinhas hoje. Feliz aniversário, com muita paz, saúde, bastante sucesso, tudo de bom para você e sua família. Aniversariante, receba o nosso abraço carinhoso. E para você que está apagando as velinhas hoje, eu ofereço essa próxima sequência com muito carinho. Ótima manhã!

Essa é a nossa programação Manhã de Fé, fechando mais uma sequência linda. Obrigada pelo carinho da audiência, que Deus abençoe seu dia. Você segue participando aqui comigo, muito fácil para participar do nosso Manhã de Fé. Nossos contatos liberados, meu Instagram, Denise Fernandes Locutora, à sua disposição. Chegando mais um bloco lindo, com muito carinho, ótimo dia!

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1: Assim diz a Bíblia.
2: Disse Jesus: vinde a mim todos os que estáis cansados e sobrecarregados, e eu vos aliviarei. Mateus capítulo 11, verso 28.
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9: De volta com mais informações da sua rádio. O plenário do STF sinaliza manter a validade da lei da dosimetria, que reduz as penas de condenados pelos atos de 8 de janeiro de 2023 e por participação na trama golpista ocorrida no governo do ex-presidente presidiário Jair Bolsonaro. A tendência, segundo ministros ouvidos, é que a corte preserve o núcleo da legislação que fundamenta o cálculo das penas, assegurando a continuidade dos processos. Voltamos em instantes com o último bloco de notícias. 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
12: O nosso Manhã de Fé de volta por aqui com muita alegria, com muito carinho. Para você participar da nossa programação, muito fácil. Nossas redes sociais liberadas. Participe aqui comigo. Bom dia para você em casa, no trabalho, onde quer que você esteja. Receba o meu abraço carinhoso de toda a nossa equipe. O nosso Manhã de Fé segue aqui em grande estilo. Tá na hora da nossa Delícias da Manhã.
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12: Delícias da Manhã, chegando com mais uma receitinha deliciosa, papel, caneta na mão, celular para gravar. Para hoje eu tenho uma farofa de couve deliciosa com bacon e calabresa. Uma farofa de couve com bacon e calabresa. É uma delícia, um prato maravilhoso. Você vai amar, sua família também. Vamos lá então para os ingredientes. Essa farofa é uma delícia. Precisamos de 2 colheres de sopa de manteiga, 1 xícara de bacon picado, 1 linguiça calabresa cortada em cubos, 3 xícaras bem cheia de couve fatiada bem fininha, 2 xícaras de farinha de mandioca. Você pode usar farinha de mandioca ou farinha de milho, tá? Eu gosto das duas, mas pode optar, né? Uma ou outra. Tanto a de milho quanto a de mandioca fica uma delícia. Sal a gosto. Pimenta do reino a gosto. Modo de preparo. Vamos preparar essa farofinha gostosa? Na panela ou uma frigideira grande, no fogo médio, você vai fazer o seguinte.

coloque o bacon picado e frite até dourar. Ele vai soltar bastante gordura, tá? Solta bastante gordura. Acrescente a linguiça calabresa e misture bem. E vai fritar junto com o bacon até ficar dourada. Junta a manteiga até derreter completamente. Acrescente a couve que tá ali fatiada, né? Cortada fininho. E refogue bem, até murchar ali, vai murchar a couve, né? E vai fazer o seguinte, até murchar levemente. Próximo passo, abaixa o fogo, amiga, e vai juntar ali, você vai vir com a farinha, tá? A farinha pode ser a farinha mandioca ou a farinha de milho. Vai adicionando aos poucos, e mexendo sem parar. Vai mexendo bem para não parar, para não queimar a farofa. Aí, para finalizar, você vem com sal e a pimenta do reino a gosto. E mexa por mais 2 ou 3 minutinhos até a farofa ficar bem soltinha. Ela vai ficar soltinha, úmida e dourada. Fica uma delícia essa farofa, amiga. Desliga o fogo, você vai transferir para uma tigela. E sirva em seguida essa delícia. É uma delícia essa farofa de bacon com calabresa e a couve. Muito bom. Chegando mais louvores. Vamos louvar ao Senhor? Chegando mais uma sequência abençoada. Ótima manhã.

Muito bem, segue aqui o nosso Manhã de Fé com muito carinho, com muita alegria. Bem-vindo, bem-vinda. Alô, costureiras, que Deus abençoe seu dia. Muito obrigada pelo carinho. Motorista de aplicativos, curtindo a nossa programação. Esse é o nosso Manhã de Fé. E para você, essa próxima sequência com muito amor, com muito carinho. Ótima manhã.

0: Muito bem, meus amores, esse é o nosso Manhã de Fé, fechando mais uma sequência com muito carinho. Tá na hora do intervalo, é rapidinho. Eu volto já já com muito mais.
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3: Assim diz a Bíblia.
4: Acaso não erram os que maquinam o mal, mas amor e fidelidade haverá para os que planejam o bem. Provérbios, capítulo 14, verso 22.
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10: Com as últimas informações da sua rádio. O diretor Kleber Mendonça Filho foi parado pela Polícia Federal ao desembarcar no aeroporto de Guarulhos. O motivo foi o peso da bagagem do cineasta, que estava cheia de prêmios recebidos no Platino. Nos comentários da publicação, internautas parabenizaram o diretor e fizeram piadas com a situação. O cineasta pernambucano estava voltando do México após participar do prêmio, qual recebeu 8 estatuetas pelo filme brasileiro Agente Secreto. Essas são as últimas informações da sua rádio. Carolina Castro, direto da redação. 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
0: Estou de volta, amores, com o nosso Manhã de Fé, com muito carinho, com muita alegria aqui na número 1 do povo de Deus. Para quem está chegando agora, bem-vindo, bem-vinda, fica à vontade. Obrigada pelo carinho, obrigada pela sintonia. Tá na hora da nossa super dica, mais uma dica bacana para você. Amiga, para retirar mancha de café na roupa, derramou café na roupa, adicione ali onde derramou o café em cima da roupa, adicione vinagre branco. Deixa agir por uns minutinhos, depois remova, vai remover a mancha do café. O vinagre branco é bom demais. O vinagre branco não serve só para retirar mancha, ele é bom também, né, para faxina, utilizar para faxina, para fazer misturinhas, é muito bom. Também vinagre de maçã. Vou trazer aqui dicas legais para você utilizar, né, várias utilidades aí do vinagre de maçã, amiga. Acompanha aqui o nosso Manhã de Fé para você estar bem informada, tá bom? Chegando mais uma sequência abençoada, esse é o nosso Manhã de Fé. Ótimo dia!

Aí, amores, esse é o nosso Manhã de Fé, que segue com muita alegria para você participar. Muito fácil, nossos contatos liberados. Meu Instagram, Denise Fernandes, à sua disposição. Que Deus abençoe seu dia. Com muito carinho, chegando mais uma lindíssima sequência. Ótima manhã!

0: Tá aí, amores, esse é o nosso Manhã de Fé, fechando mais uma sequência abençoada, e com ela fico por aqui, finalizando a nossa programação, agradecendo seu carinho e sua companhia. Te espero no nosso próximo encontro. Beijos, tchau, tchau.
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0: Levante as suas duas mãos e diga que Ele é santo três vezes. Santo, santo, santo. Glória ao Pai, glória ao Filho e glória ao Espírito Santo de Deus. Obrigado, Suelen. Aleluia. Aleluia.
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2: Por tudo que tens feito, por tudo que irás fazer dia após dia, as tuas misericórdias têm estado sobre nós. Agradecemos por

0: te agradecemos. Glória a Deus.
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1: Assim diz a Bíblia.
2: A minha porção é o Senhor, portanto, esperarei nele. Livro de Lamentações, capítulo 3, verso 24.
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1: Três e trinta e um.
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9: Por aqui nosso penúltimo Gospel News de hoje. O pastor Greg Locke afirmou durante um culto de domingo que pretende realizar uma homenagem pública e outra privada em memória do seu filho, Ivan, de 20 anos, que morreu após uma overdose de drogas. Visivelmente abalado, ele declarou que considera a perda de um filho uma das dores mais profundas que alguém pode enfrentar. Não sei se existe uma dor mais profunda, ainda mais da forma que ele morreu. Olha isso, que triste, né, gente? Às vezes, o pai e a família são evangélicos e os filhos acabam percorrendo outros caminhos e é só Jesus na causa. Obrigada pela companhia. Daqui a pouquinho tem mais um Gospel News. 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
12: Alô você, graça e paz, como vai? Tudo bem contigo? Alô, povo abençoado, chegamos a mais um meio de semana e já começamos declarando, até que o Senhor nos sustentou e Ele continuará nos guiando. Está no ar mais uma edição do Top Gospel, trazendo para você as 10 músicas evangélicas mais pedidas e mais tocadas da nossa programação e das principais paradas em todo o Brasil. Quarta-feira chegou, minha gente, e com ela, mais uma oportunidade de agradecer, celebrar e reconhecer as bênçãos de Deus nas nossas vidas, porque quem vive com gratidão, vive mais leve e quem confia em Deus, nunca perde a esperança. E já fica aquela frase para hoje, né? Quem confia em Deus, não afunda, aprenda a nadar em meio às dificuldades. Bora começar, aumente o volume, porque o Top Gospel tá no ar.
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13: Aleluia, Jesus.

0: Tá aí pra você o oitavo lugar do nosso Top Gospel, Midian Lima e William Nascimento, Aguenta Coração. Nona posição, Elaine Martins, Cartas Vivas. E ainda no décimo lugar ouvimos Avelina, Chegou. E agora vamos para o nosso primeiro intervalo, já já tem mais pra você.
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2: Três e 46.
4: Assim diz a Bíblia.
5: Eu sou o Alfa e o Ômega, diz o Senhor Deus, aquele que é, que era e que há de vir, o Todo-Poderoso. Apocalipse capítulo 1, verso 8.
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2: Três e 48.
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17: Por aqui nosso último Gospel News de hoje. Uma nova pesquisa no Barna Group apontou que pastores têm demonstrado melhora nos índices relacionados à saúde emocional e à percepção de preparo para o ministério, embora uma parcela crescente relate menor satisfação com a própria atividade pastoral. Cresce o número de pastores insatisfeitos com o ministério, diz Instituto Bama. São seres humanos assim como nós? E muitas vezes a sobrecarga tem afetado muito a vida de pastores, né, amados? Por aqui eu fico obrigada pela audiência e amanhã eu volto com mais um Gospel News.
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0: Maravilhas, é quarta-feira, seguimos com o Top Gospel e esse é o momento especial, né? Se hoje você comemora mais um ano de vida, receba aí o nosso abraço, o nosso carinho, que Deus te conceda saúde, paz, proteção e um novo tempo de vitórias. Que o Senhor te cubra com graça e faça florescer tudo aquilo que você colocou diante dele em oração, tá bom? E por aqui seguimos com louvores, né? Cheios de fé e esperança. Vai especialmente para você, aniversariante do dia, a nossa próxima sequência musical.
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0: Aí a quinta posição de hoje, Maria Marçal, Me Alegrarei. Sexto lugar, Paulo Neto e Alana Silva, Teu Deus. E o sétimo lugar, ouvimos Gideone Donato e André Felipe, Não É Só Mais Um Dia. Vamos para mais um intervalo? Já já a gente volta.
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4: Quatro e um.
5: Assim diz a Bíblia.
6: Na mão de Deus está a alma de todo ser vivente e o espírito de todo gênero humano. Jó capítulo 12, verso 10.
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2: Quatro e dois.
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5: Por aqui, seguindo o nosso Gospel News, olha, o cristão Sabir Macir, trabalhador de saneamento, morreu aos 33 anos na madrugada da última quarta-feira. Após ele inalar gases tóxicos enquanto realizava manutenção em um sistema de esgoto no Paquistão. Segundo familiares, ele havia alertado sobre os riscos da atividade e se recusando a entrar no local nos dias anteriores. Porém, ele foi forçado a trabalhar em sistema de esgoto e, infelizmente, ele faleceu. Olha isso, gente. Por ser cristão, forçado a trabalhar com risco de vida. Só Jesus na causa. Obrigada pela companhia. Daqui a pouquinho tem mais um Gospel News.
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6: De volta com você com o nosso Top Gospel neste meio de semana abençoado, né? E talvez você já esteja cansado, enfrentando aí desafios ou até mesmo meio desanimado, né? Quem nunca passou por isso? Mas hoje Deus te lembra de algo importante. Não pare agora. A caminhada pode até ser difícil, mas quem permanece firme colhe os frutos no tempo certo. E sabe qual é o segredo? Gratidão. Agradecer não é só pelo que já recebeu, mas também pelo que ainda está a caminho, porque quando você confia, Deus trabalha na sua vida, tá bom? Nosso abraço pra você que tá aí de rádio ligado, em casa, no trabalho, no trânsito, obrigado pela sua companhia e seguimos por aqui juntos, firmes na fé, e daqui a pouquinho tem o nosso versículo do dia.
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Este é o Top Gospel, as top da programação pra você. Tá aí a terceira posição de hoje, Bruna Carla, Faço Tudo Novo. Quarto lugar, Isaac Marins, Deus Vai Prover. Agora vamos

0: próprias forças. Mas o salmista faz uma pergunta honesta: de onde me virá o socorro? E logo responde com fé: o meu socorro vem do Senhor, que fez o céu e a terra. Este versículo não minimiza a luta, ele eleva o olhar. Porque o mesmo Deus que criou as estrelas, oceanos, montanhas e tudo o que há no universo também se importa em cada detalhe da sua vida. Ele não está distante, está presente, não está ocupado demais, está atento. Por isso hoje, levante os olhos, não para os problemas, mas para o Criador. Seu socorro já está a caminho, sua força vem daquele que segura o universo nas mãos e também segura você. Confie, quem fez os céus e a terra é mais do que capaz de cuidar da sua vida. Pense nisso.
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5: 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Em vão se inquieta. Amontoa tesouros e não sabe quem os levará. Salmo 39, verso 6.
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14: Quatro e 18.
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17: Por aqui mais um Gospel News. O cantor gospel Kaique Melo recebeu alta hospitalar após permanecer internado por mais de um mês em decorrência de uma pneumonia. A informação foi divulgada na sexta-feira, dia 8 de maio, por sua mãe, Tatiane Paluzzi, por meio das redes sociais. A recuperação do Kaique não está sendo nada fácil e já há um bom tempo, mas nós cremos no milagre. Assim como Deus permitiu ele ter vida, com certeza vai fazer um milagre ainda mais acontecer. Obrigada pela audiência. Daqui a pouquinho tem mais um Gospel News.
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0: Muito bem, já estamos de volta com Top Gospel, chegando aquele momento mais esperado, né? Alegre por ter você aqui com a gente mais um dia, espalhando fé, esperança e muita música boa no ar. Que sua quarta-feira continue sendo abençoada, produtiva e cheia da presença de Deus. E guarde isso no coração. Se Deus está no controle, não há motivo para desistir. Siga firme, porque o melhor ainda está por vir. Agora confira comigo as duas músicas mais pedidas do nosso Top Gospel desta quarta-feira.
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0: E Daniel era a mão de Deus na primeira posição do Top Gospel, segundo lugar Fabiana Sinfrone e Anderson Freire, Somos a Igreja. E estas foram as 10 músicas mais pedidas e mais tocadas da nossa programação. O nosso muito obrigado pela sua audiência, pela sua companhia, se assim o nosso bom Deus o permitir, amanhã estaremos de volta, desejando aí uma quarta-feira abençoada, com paz, equilíbrio e fé renovada. Seguimos juntos, confiando naquele que nunca perdeu o controle. Lembre-se, quem não ama não conhece a Deus, porque Deus é amor. Até o próximo programa. Fica com Deus. Tchau.
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4: Assim diz a Bíblia.
5: Ensina-me, Senhor, o teu caminho e andarei na tua verdade. Dispõe-me o coração só para temer o teu nome. Salmo 86:11.
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0: Alô você, graça e paz, povo de Deus, nós estamos chegando para nossa viagem no tempo, a nossa viagem através do mundo da música evangélica, começando pela graça de Deus, programa Matando Saudade, edição de quarta-feira. Vamos louvar, vamos adorar a Deus, relembrando canções que marcaram época, marcaram gerações. Hoje, quarta-feira, dia 13 de maio de 2026. Aumente o som para louvar, para adorar a Deus. Baúzão aberto, programa começa e começa muito bem. Shirley Carvalhais canta. Vendavais. Medite na letra desta canção. Canção simplesmente linda demais.

0: Passo Certo, tá aí a canção linda. Pastor Tarcísio José cantou pra gente. Aline Barros cantou Jesus Cristo Mudou Meu Viver. Abrindo o programa, nós tivemos a Shirley Carvalhais e a canção Linda Demais, Venda Mais. Tá chegando o intervalo, daqui a pouquinho tem mais. O programa tá só começando nesta quarta-feira. E você já sabe, aqui trazemos o passado de presente no seu rádio. Volto já com muito mais.
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3: Assim diz a Bíblia.
4: O homem bom tira do tesouro boas coisas, mas o homem mau, do mau tesouro, tira coisas más. Mateus capítulo 12, verso 35.
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3: Quatro e quarenta e seis.
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0: Já estou de volta com você, viajando no tempo, tocando clássicos da música evangélica e, é claro, aguardando a tua participação que é muito bem-vinda. Tua participação chega pra gente através do nosso portal www.pedidomusical.com.br, também pelo WhatsApp da nossa produção 419-9829-5627. Seguimos nesta quarta-feira abençoada, chegando Paulinho Macuco, Jacó e o Anjo.

0: linda demais. Cristina Mel, grandioso és tu, grande clássico da música evangélica. Ouvimos antes Marcos Witt, Tu Mirada, e abrindo a sequência nós tivemos o Paulinho Macuco, Jacó e o Anjo. É hora de mais um intervalo, já já eu volto com muito mais clássicos nesta quarta-feira abençoada. Não sai daí, o intervalo você já sabe. É o intervalo mais rápido do rádio. Volto já.
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3: Cinco e um. Assim diz a Bíblia.
4: Julgai todas as coisas. Retende o que é bom. Livro de 1 Tessalonicenses, capítulo 5, verso 21.
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3: Cinco e dois.
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0: De volta com você, a viagem continua. Programa Matando Saudades segue viajando no tempo, tocando clássicos da música evangélica, trazendo o passado de presente no seu rádio. Prazer enorme estar com você, prazer muito grande saber que você está conosco. Você ligado conosco, receba o nosso abraço ou o nosso carinho. Meu abraço pro irmão Wagner. Alô, irmão Wagner. Ligado conosco lá na Bahia, o irmão Wagner, a esposa Solineide, os filhos Miguel e Natan, sempre acompanhando a programação, que Deus abençoe. Obrigado pela audiência. A Késia conosco também lá na Bahia, ouve o programa indo pro trabalho. Bom trabalho para você, minha irmã, que Deus abençoe. Vamos seguir louvando, vamos seguir adorando a Deus. Osés de Paulo, abrindo a sequência, canta. Entrei no templo.

0: Muito que eu sou. Canção linda.
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0: Pastor Caleb cantou pra gente.
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0: Ouvimos antes Mauricé junto a ti. Abrindo a sequência, o Osés de Paula cantou pra gente. Entrei no templo. Tá chegando o último intervalo do programa. E já já eu volto com você pra última sequência. Na última sequência tem dose dupla. Daqui a pouquinho, depois do intervalo mais rápido do rádio, eu volto pra última sequência de clássicos. Não sai daí, eu volto já.
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4: Cinco e dezesseis.
5: Assim diz a Bíblia.
6: Antes, santificai a Cristo como Senhor em vosso coração, estando sempre preparados para responder a todo aquele que vos pedir razão da esperança que há em vós. Livro de 1 Pedro, capítulo 3, verso 15.
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4: E 18.
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0: De volta agora para a última sequência de clássicos da música evangélica aqui no programa Matando Saudades, edição desta quarta-feira. Obrigado a você, você ligado conosco, obrigado pela audiência, obrigado pela participação. Meu abraço lá para as costureiras em Santa Catarina, sempre, sempre acompanhando a programação. Que Deus abençoe, obrigado pelo carinho, obrigado pela audiência. Bom trabalho para vocês aí, tá bom? Eu atendo agora duas participações. Participação do Vanderlei. Alô, Vanderlei, conosco em Campo Largo. No Estadão do Paraná, ligado na programação, pediu uma canção aqui com Álvaro e Lorival. Não encontrei a canção que você pediu, meu irmão, mas vou tocar pra você Nova Vida com Álvaro e Lorival, tá bom? Eu atendo também no Dose Dupla o nosso irmão Leone Barroso, ouvinte de todos os dias. Ele ouviu nosso programa voltando do trabalho lá em Manaus, todos os dias ligado na programação. Pediu Dose Dupla com Leia Miranda. Vou tocar duas lindíssimas com a Leia Miranda. Ela vai cantar Filadélfia e a canção Fica Comigo.

da participação do nosso irmão Yuri Barroso, tá bom? Abrindo então a última sequência, atendendo o Vanderlei, nosso irmão Vanderlei, ligado conosco. A canção de Álvaro e Lorival, Nova Vida, na sequência. Leia Miranda no Dose Dupla, atendendo o nosso irmão Leone Barroso.

0: Dupla, dose dupla com Leia Miranda, finalizando o programa Matando Saudade, edição desta quarta-feira. A canção Fica Comigo e a canção Filadélfia, atendendo assim a participação do nosso irmão Leoni Barroso, lá de Manaus, todos os dias, ligado na programação. Mais uma vez, obrigado pelo carinho, obrigado pela audiência, obrigado pela participação, meu irmão. E assim finalizamos o programa Matando Saudades. Sou grato a Deus pela oportunidade de ter estado aqui com você nesta quarta-feira abençoada, louvando e adorando a Deus, fazendo essa viagem no tempo. Sou grato a você pelo carinho, pela audiência, pela participação. Muito obrigado de coração, tô indo embora. Programa Matando Saudade volta, se Deus quiser, amanhã, quinta-feira, neste mesmo horário, nesta mesma emissora. Esta rádio que tem, sem dúvida nenhuma, a melhor programação para os melhores ouvintes. Forte abraço, fiquem com Deus e até amanhã, na paz do Senhor Jesus.
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0: 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Alô você, graça e paz, povo de Deus. Nós estamos chegando para nossa viagem no tempo, a nossa viagem através do mundo da música evangélica. Começando pela graça de Deus, programa Matando Saudade, edição de quarta-feira. Vamos louvar, vamos adorar a Deus, relembrando canções que marcaram época, marcaram gerações. Hoje, quarta-feira, dia 13 de maio de 2026. Aumente o som para louvar, para adorar a Deus. Baúzão aberto, o programa começa e começa muito bem. Shirley Carvalhais canta. Vendavais. Medite na letra desta canção. Canção simplesmente linda demais.

0: Passo Certo, tá aí a canção linda. Pastor Tarcísio José cantou pra gente. Aline Barros cantou Jesus Cristo Mudou Meu Viver. Abrindo o programa, nós tivemos a Shirley Carvalhais e a canção Linda Demais, Venda Mais. Tá chegando o intervalo, daqui a pouquinho tem mais. O programa tá só começando nesta quarta-feira. E você já sabe, aqui trazemos o passado de presente no seu rádio. Volto já com muito mais.
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0: Já estou de volta com você, viajando no tempo, tocando clássicos da música evangélica e, é claro, aguardando a tua participação que é muito bem-vinda. Tua participação chega pra gente através do nosso portal www.pedidomusical.com.br, também pelo WhatsApp da nossa produção 419-98295627. Seguimos nesta quarta-feira abençoada, chegando Paulinho Macuco, Jacó e o Anjo.

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1: Olá, graça e paz a todos. Sejam bem-vindos a mais um programa Cristo é a Resposta. Clama por respostas e se ouvem muitas vozes tentando acalmar o coração dos homens, mas há uma só voz a ser ouvida, reconhecida e autêntica, a voz do Filho de Deus, Jesus Cristo, Senhor e Salvador de todos os homens.

0: dia! Chegamos! Graças ao bom e maravilhoso Deus, chegamos ao vivo nesta super quarta-feira. É, quarta-feira gostosa de sol aqui em Curitiba, porém gelada, viu? Geladinha. Para levantar da cama foi difícil, era 5 para as 8 da madrugada, Aldrin Lima estava pensando ainda se levantava ou não, né? Aí no fim a responsabilidade falou mais alto, né? Passou a levar lá. E aí a gente teve que levantar, né? Do contrário, pastor Edemar Lara, estaríamos aí debaixo das cobertas, que nada. E aí, você já levantou? Já mandou a preguiça pra lá? Já dobrou as cobertas? É, desse jeito, viu? Já levantou? Você ainda não levantou? Você ainda está comigo com preguicinha? Deixa a preguiça pra lá, manda ela embora. E vamos que vamos, gente. Graças a Deus nós temos mais um dia aí para aproveitar e que a gente saiba aproveitar realmente com muita sabedoria nesta super quarta-feira, nessa que a gente saiba aproveitar no dia de hoje realmente com muita sabedoria. Pastor Edemar Lara, graça e paz, pastor.
1: Graça e paz, bom dia para você e também para todos os nossos queridos ouvintes do programa Cristo é Resposta. Mais um dia nós estamos aqui, né?
0: É verdade.
1: Para promover o reino de Deus, um reino que jamais terá fim, que é o reino onde o Senhor Jesus estará governando. Muito bem, antes de orar, eu quero dizer para você que aqui nós estamos com 7 graus.
0: 7?
1: 7 graus.
0: Olha que delícia, hein?
1: Você olha pro telhado do vizinho aqui, tá branco. É, é isso.
0: Olha só. Rapaz, então, deixa eu ver aqui, Curitiba, como é que tá? Estamos empatados, viu, pastor? 7 graus então, agora também.
1: Acho que o frio daí veio aqui também.
0: É, né? Pois, é. Eu concordo.
1: É, bem
0: geralmente
1: frio
0: é mais quentinho que Curitiba, né, pastor?
1: Então, sempre é mais quente. Estamos com 7 e vamos bater nos 14 graus.
0: 14?
1: Hoje não tem choro. Vamos ter que suportar o frio aí o dia inteiro, né?
0: Deixa eu ver aqui. 14 só, pastor? Sério?
1: É, 14 graus. Está aqui entre 6:30 até 20 para 6 da noite.
0: Olha só.
1: 20 para 6 da tarde, né?
0: Curitiba. 17, é. Curitiba vai registrar hoje 22 graus de máxima.
1: 22 graus. Então, acho que mudou aí o clima.
0: Vem pra cá, pastor.
1: Me mostrar, não tinha nada. Eu gosto muito de Curitiba, mas o frio daí, ele gela mesmo.
0: Poxa, pastor, eu ia te fazer um convite assim, ó, porque hoje à noite vai estar uma beleza. A previsão aqui é de 4 graus à noite, viu?
1: Alô? Bom dia.
0: Veio, homem. Bom dia, senhor Jarbas.
1: Eu estava olhando lá do meu cantinho ali, vocês estão muito brincalhão hoje, viu? Vamos trabalhar?
0: Ah, é? Não pode brincar, não, seu Jarbas?
1: Vamos trabalhar. É, tem que brincar, mas na hora de trabalhar já.
0: Não, mas nós estamos trabalhando aqui.
1: Meu nome é conhecido por todos como O Trabalhador.
0: Ah!
1: O Trabalhador. Falar nisso, tem alguma lâmpada queimada na sua rua?
0: O que que é?

0: Como é que é o negócio?
1: Tem alguma lâmpada queimada na sua rua? Né?
0: Ah, não. Inclusive, ontem acabou a luz aqui, viu, seu Jarbas? Mais de 3 horas sem luz. Eu falei, será que foi o Jarbas Passarino que tá desligando aí pra colocar algumas novas?
1: Olha só, as trevas estão chegando. Meu Deus, misericórdia, né? Misericórdia. Mas vamos então trabalhar. O pastor Marzinho deixou mandar um bom dia pras minhas fãs, meus fãs. Ah. E a irmã Maria Aparecida já tá aqui, ela manda bom dia para todos nós, né?
0: Que legal, hein,
1: bom
0: seu
1: dia,
0: Jarbas?
1: Irmã Aparecida, aí em Budas Artes, é...
0: Em Budas
1: a Silva
0: Artes.
1: Também já mandou bom dia aí de Curitiba. Então, a irmã, enquanto você se refaz aí...
0: Ah.
1: A Silvia mandou um recadinho aqui.
0: Ah, foi?
1: Porque o Senhor é bom. Ai, que gostoso que ele é bom. A sua misericórdia dura para sempre. E a sua fidelidade de geração em geração.
0: Olha que beleza,
1: hein? Ai, isso me toca o coração, Adolimar. Deus é bom e fiel. Sua misericórdia nunca falha.
0: É, se não fosse a misericórdia de Deus, seus Jarbas, o senhor estaria perdido, viu?
1: Lembre-se que ele nunca nos abandona, mesmo quando enfrentamos desafios. E
0: isso.
1: Levantar da cama com essa geada toda é um desafio enorme.
0: Ah, claro, é.
1: Aqui é um desafio, falar é um desafio. Enfim, a vida é um grande desafio. Muito bem, depois dessa... essa filosofada que nós demos aqui, agora eu vou passar para o seu irmãozinho que está falando aqui que já falei muito. Eu sou quase o proprietário aqui da rádio, eu falo quando eu quiser.
0: Quase o proprietário, né? Quase.
1: Quase, é. Falta 99% para comprar. Bom, tchau.
0: Meu Deus do céu.
1: Agora, se eu não dou uma bronca, que ele ia legal o microfone, viu?
0: Pois é. Tá com a corda toda já de novo aí, homem.
1: Nós vamos então orar agora, né, Alder? Vamos orar.
0: Vamos sim.
1: Que Deus nos dê graça novamente para termos mais um dia de bênção e de vitória, né? De vitória também. Pai, muito obrigado de coração pelas coisas que o Senhor fez durante a noite enquanto nós dormíamos, ó Senhor. O Senhor estava olhando e vigiando por nós. Obrigado, Deus. Muito obrigado mesmo. Gratidão pela salvação. Gratidão, meu Deus, pela tua presença. Gratidão, Senhor, pela tua palavra que é viva e eficaz. Gratidão, Senhor, pelo Espírito Santo, o Consolador. Obrigado, Senhor. Gratidão, Senhor, por mais um dia em que a gente pode, ó Deus, falar de ti, Senhor, e promover, meu Deus, o teu reino que já está chegando. O reino de Deus está às portas e nós precisamos estar atento a tudo isso, Pai. Fica conosco, nós oramos e pedimos a tua bênção sobre toda a família Cristo e a resposta. Em nome de Jesus, amém.

0: resposta.
1: E agora aperte o cinto, se ajeite na poltrona e nós vamos para cima. Vamos celebrar a vida, esse presente maravilhoso do Senhor Jesus. Vamos sair do chão, vamos decolar agora, né? Celebrando a vida nesta super quarta-feira, né? Já quarta-feira, minha gente. Quarta-feira. Meu Deus do céu, como o tempo passa, né? O tempo passa muito rápido. Vamos lá então, não vamos mais perder tempo e vamos para cima. Se ajeite na poltrona e vamos para cima.

Senhoras e senhores, sejam todos bem-vindos. Por favor, apertem seus cintos, pois decolaremos em alguns instantes. Obrigada.

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2: Vamos celebrar a vida, vamos celebrar esse presente maravilhoso de Deus. Mais canções bonitas chegando pra você. Bom dia!
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0: Senhoras e senhores, decolamos com sucesso. Sintam-se livres para acomodar-se confortavelmente. Desejamos uma boa viagem.
1: Maravilha, minha gente, decolamos com sucesso ao som dessas lindas canções, nós celebramos a vida, né? É, e agora vem chegando o pastor Cornélio Augusto com o Palavra Falada pra gente, trazendo aqui mais um salmo, pastor Ademar Lara.
2: Isso, é o salmo 124, e ele tem exatamente aqui, deixa eu ver direitinho aqui, né? Ele tem,
1: Como é que é?
2: Olha só que legal, olha. Ele tem 273 palavras.
1: Rapaz,
2: né?
1: Do céu!
2: Imagina o Salmo 119, né?
1: Então, imagine.
2: E oito versículos. Oito versículos, né? E o significado, né? O sentido desse salmo aqui é. Pastor, eu tenho paciência. Tá tudo certo. Já ficou na bronca comigo aqui. O Salmo 124 é escrito pelo Rei Davi.
1: 104?
2: É um canto. Rei Davi.
1: Mas é o Salmo 124, pastor.
2: Não entendi.
1: É o Salmo 124.
2: Isso.
1: O senhor falou 104.
2: Opa, que isso? É a presença do Jarvis aqui ao meu lado, aqui, do cérebro. Vai pra lá, fica no cantinho lá. Isso mesmo, obedece, hein? Obedece. O Salmo 124, escrito pelo Rei Davi, é um cântico de peregrinação e ação de graças. Ele celebra o livramento divino diante de graves perigos e a proteção de Deus sobre seu povo quando as circunstâncias, os inimigos tentavam destruir. Olha que lindo, né? Só vou citar aqui o primeiro versículo, depois eu vou deixar o pastor Cornélio Augusto. Se não for ao Senhor que esteve ao nosso lado, nós não estaríamos mais aqui. Muito bem, vamos então ouvir nosso queridíssimo pastor Augusto, Cornélio Augusto, e ele vai ler para nós o Salmo 124. Se você já leu a Bíblia hoje, dê glórias a Deus que você vai ouvir mais um pedacinho dela. Se você não leu nada, então agora você vai ouvir, né? Ouça com atenção aí, que sempre tem uma mensagem pro nosso coração. Tudo aqui é direcionado pro teu coração, sabia?
1: Verdade.
2: Então é pra glória de Deus e pra promoção do reino do Senhor Jesus que está às portas. Logo, logo nós vamos morar nesse reino. Muito, muito, muito antes do muito que breve. Você e eu imaginamos. Vamos lá então.
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4: Salmo 124. Não fosse o Senhor que estivesse ao nosso lado, Israel que o diga. Não fosse o Senhor que estivesse ao nosso lado quando os inimigos se levantaram contra nós e nos teriam engolido vivos quando a sua ira se acendeu contra nós. As águas nos teriam submergido e sobre a nossa alma teria passado a torrente. Águas impetuosas teriam passado sobre a nossa alma. Bendito o Senhor que não nos deu por presa aos dentes deles. Salvou-se a nossa alma como um pássaro do laço do passarinheiro. Quebrou-se o laço e nós nos vimos livres. O nosso socorro está em o nome do Senhor, Criador dos céus e da terra.
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0: Obrigado, pastor Cornélio Augusto, trazendo para nós aqui o Palavra Falada. Esse momento que é muito bom, muito gostoso aqui. Todos os dias nós temos esse momento onde você e eu podemos ouvir a palavra de Deus, né? Podemos ouvir aí um pouquinho realmente da Bíblia, né, pastor Demar Lara? Do alimento perfeito, maravilhoso para nossa alma, né?
1: Olha, é a palavra de Deus, né?
0: É.
1: Ela acalma o nosso coração, por isso que ela mesmo diz dela mesma, né? O Salmo 119, versículo 10, que lâmpada para os meus pés é a tua palavra e luz para o nosso caminho.
0: Exato.
1: É, quando nós não temos uma direção certa, estamos aí com dúvida, né, de onde ir, né, ou fazer, ou realizar, a gente pede para Deus, então, que a palavra dele nos ilumina. Tem acontecido muito comigo, muitas coisas maravilhosas Deus tem feito na minha vida por meio da palavra, né? Eu tenho uma lista aqui com centenas de respostas de orações nas horas de maior necessidade. Deus me deu a palavra certa. Então, para você também, ele faz isso, porque nós não somos diferentes. Às vezes a diferença está em buscar a Deus ou não buscar a Deus, né, Aldrin?
0: É verdade.
1: Mas diante dele nós somos iguais, somos filhos.
0: Somos,
1: né?
0: Somos, exato.
1: Muito bem, então.
0: Muito bem, agora vem chegando então mais canções bonitas para a gente curtir aqui, né? Louvores abençoadíssimos, mais um bloco de canções que você vai curtir aí. Então aumenta o volume, porque olha só, gente, meu pai, só gente boa. E aí eu começo com uma pergunta para você, né? Aliás, a cantora aqui começa esse bloco com uma pergunta para você, né? A Nicole Francine vai falar assim: tá chorando por quê? Então, aumenta o som aí e vamos curtir esse louvor abençoado.

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2: Olha aí, lindas canções pra você nesta manhã aqui no Cristo é Resposta. Bom demais, né? Nós ouvimos aqui essas músicas maravilhosas que tocaram o nosso coração, né? E ao Senhor, a Ele a glória, né? A Ele a glória, sempre, sempre, sempre, né, gente? E vamos em frente, porque agora vem chegando a nossa querida Suzy com uma pequena reflexão. Uma grande mensagem pra gente, né, pastor Ademar Lara?
3: Exatamente, ele vai falar aqui, falar com Deus, peraí, calma, o poder da oração, é o poder da oração, olha a hora, hein, meu querido, vamos orar, a igreja precisa voltar para esse caminho da oração, não existe volta esse caminho, não é verdade, Aldenima?
2: É verdade.
3: É o caminho onde Deus ele ama que a gente converse com ele, e é na oração da fé, oração da dor, da aflição, da angústia, que Deus estará sempre nos respondendo conforme a vontade dele. Mas a igreja precisa, ao invés de termos programações e programações e festas, né? E que a igreja volte para o caminho da oração, né? A oração que abre portas, a oração que faz o céu descer até a terra. Então, vamos orar, meus amados. Vamos orar. Vamos orar. Esse é o caminho da oração. Eu me lembro, Aldo Lima, que quando eu cuidei de uma igreja aqui em Sorocaba, na Assembleia de Deus, que eu trabalhei, e os cultos começavam às 19 horas.
2: Sim.
3: E a gente sempre chegava um pouquinho antes, né?
2: Uhum.
3: E por quê? Porque quando era 6:30, as pessoas estavam todas lá. E sabe o que elas estavam fazendo?
2: Orando.
3: Conversando? Dando risada? Não, orando.
2: Orando.
3: De joelhos. E eu me lembro que certa vez eu cheguei e eu subi no púlpito, comecei a orar também, aí deu 19 horas, eu levantei uma vez para começar o culto e o Espírito de Deus disse, não, continua a oração. Aí foi uma segunda, na terceira vez sim, eu me levantei e comecei lendo um texto da palavra de Deus, e Deus tomou conta da igreja naquele dia ali, e foi uma coisa fantástica. Eu tenho muita saudade disso, e tenho procurado, eu particularmente, orar cada vez mais e consagrar a vida para que, quando nós estivermos na igreja, a gente faça a diferença,
2: sim,
3: né? Então, que os cultos voltem, né, a não ser cultos formais, né, frios, calculistas, não. Deixa o Espírito Santo trabalhar no meio da igreja, né? No meio da igreja. Bom, eu não esperava falar isso, mas é uma exortação com amor por você que me ouve, talvez um obreiro, talvez um pastor ouvindo, né? É uma exortação de amor.
2: Sim.
3: E você sabe que isso é verdade. Deus quer o povo dele mais próximo dele. E se acha isso, se encontra isso na oração.
2: Às vezes as pessoas programam tanto, né, pastor Ademar Lara? Fazem a coisa tão mecânica que o Espírito Santo não tem liberdade para trabalhar ali, né?
3: Então, tem
2: tudo
3: muitas.
2: Tem um horário definido, tudo.
3: Isso, né? Ele quer trabalhar agora. Vai lá para festejar só, para cantar para os outros verem, para pregar também para os outros verem. Então, essas coisas aí é uma coisa que para Deus não tem valor, né? Ele quer unidade, ele quer comunhão da igreja com ele, né? E a comunhão da igreja com ele. Eu gosto muito da onde eu estou hoje, que, né? Que é a Lagoinha aqui em Cerquilho, Aldo Lima.
2: Uhum.
3: Por quê? Porque nós temos uma liturgia enxuta, sabe?
2: Sim.
3: Enxuta. Começamos com louvor, terminou louvor, faz uma oração e já o pregador já se posiciona para pregar a palavra. Depois, no finalzinho, o louvor volta, aí faz os convites, faz o apelo e Deus traz uma multidão para frente, né, em arrependimento, em busca de paz e conforto. Eu gosto muito dessa liturgia. Não tem as coisas costumeiras que a gente tem visto por aí. Não estou aqui criticando ninguém, só dando um exemplo, meu querido, que você me ouve, né? Um exemplo somente, tá bom? Vamos orar mais, vamos pregar mais e vamos convidar mais as pessoas a virem aos pés da cruz de Cristo. Bom, a Suzy ainda está aqui. Não tomei esse lugar, não. Ela vai falar do poder da oração. Presta atenção agora que ela vai falar, depois ela traz aqui com ela. O quê? Coral jovem. Isso. Não, coral não. Um CD jovem menos um.
2: Olha aí.
3: Por isso que estou vendo. Estou vendo uma multidão lá na porta.
2: Tá faltando
3: lá.
2: Um, pastor.
3: É. Vamos lá então, vamos lá.
2: Vamos lá, Suzy, bom dia, minha irmã.
4: Graça e paz a todos os irmãos e ouvintes do programa Cristo é Resposta. Aqui quem fala é a Suzy de Tietê. Um bom dia a todos, irmãos. Hoje a nossa meditação será sobre o poder através da oração. Em Tiago 5,16, a Bíblia nos diz: muito pode, por sua eficácia, a súplica do justo. A oração não é poderosa. Todo-Poderoso é o Deus que responde às orações. A oração, por meio de Jesus, nos leva à sala do trono e nos põe face a face com aquele que está sentado na sala de comando do universo. A Bíblia diz que muito pode, por sua eficácia, a súplica do justo. Elias orou para que não chovesse e não choveu. Orou e o azeite se multiplicou na botija da viúva. Orou e o filho da viúva ressuscitou. Orou, irmãos, e fogo caiu do céu. Orou e as torrentes voltaram a regar a terra seca. A oração é a chave que abre as portas do céu. Deus ouve a oração do justo. Deus age por meio da oração do justo. O Deus soberano, irmãos, ele resolveu agir e escolheu agir por intermédio da oração do seu povo. Não há impossibilidade para a oração, porque também não há impossibilidade para Deus. Tudo quanto Deus pode fazer, a oração pode, pois o poder que opera pela oração não é o poder do homem, mas o poder de Deus. Ouse falar com Deus em oração, irmãos. Foi o próprio Jesus quem disse: todo aquele que pede, recebe. Todo aquele que busca, encontra. E todo aquele que bate, a porta será aberta. Que Deus nos ajude, através da oração, a nos chegarmos ao trono da graça e a buscarmos esse Deus Todo-Poderoso. Porque a oração é a chave que abre as portas dos céus. Deus ouve as nossas orações. Deus age por meio das nossas orações, por meio das nossas intercessões para a salvação, para a cura, para a libertação daqueles entes queridos, daqueles irmãos em Cristo que estão passando por dificuldades. Vamos ser ousados, irmãos, e vamos clamar a Deus para que ajude-nos a estar firmes através da oração e da intercessão, porque como o Senhor Jesus mesmo disse: todo aquele que pede, recebe, todo aquele que busca, encontra, todo aquele que bate, a porta será aberta. Oremos, irmãos. Senhor nosso Deus, ajuda-nos, Senhor, a ser perseverantes na oração, que o teu Espírito Santo nos ensine, Pai, sermos perseverantes e abundantes em orar, abundante, Senhor Deus, em estar fazendo a tua obra. Quero interceder pelo povo, em nome de Jesus. Amém.

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1: Só louvor bonito como esse que a gente ouviu aqui com o Coral Jovem, né? Bom demais. Suzy, obrigado por essa canção lindíssima. O Coral Jovem cantou Falar com Deus. E a Suzy mandou o recado aí sobre a oração, né, minha gente? A importância de nós falarmos com Deus, né? E falando nisso, agora vem a pastora Jussara chegando com o momento da oração Salve o Brasil. Né? Vamos falar com Deus, vamos colocar o nosso país diante do nosso Pai. Pastora Jussara Lara, vem pra cá, pastora.
2: Pai de amor e misericórdia, te agradecemos pelo privilégio que temos de orarmos, de buscarmos a tua face, de intercedermos pela nossa nação, Senhor. Obrigada, Senhor, por nascermos em um país tão lindo, com tantas riquezas, Senhor. Obrigada, Pai. A nossa nação é tão rica, temos um povo tão bom, tão belo, Pai. Nós te louvamos, nós te glorificamos por isso. Reconhecemos, ó Pai, que tu tens nos abençoado muito, Senhor. Nessa nação, tudo que se planta, produz. Nós temos um clima maravilhoso, Pai. Temos frio, temos calor, mas a tua presença, a tua bênção é o principal. E nós te louvamos e te agradecemos por isso. Obrigada, Pai. Entregamos nas tuas mãos o Brasil. Pedimos que tu envie o teu socorro, Senhor, para a nossa nação. Temos sido governados, ó Pai, por tanto tempo, Senhor, por homens corruptos, por pessoas que não te reconhecem como Senhor e como Salvador, que acham que podem manipular as leis, os recursos e todas as coisas, ó Pai, em benefício próprio. Nós pedimos que tu envie, Senhor, os teus anjos. Nós não confiamos em leis humanas, nós não confiamos na força humana, nós não confiamos em homens. Mas confiamos tão somente em ti, que és o Deus supremo. Não existe nenhum outro ser nessa terra que seja maior do que tu, Senhor. Porque tu és o soberano sobre tudo e sobre todos. E sobre todas as coisas, nós entregamos nas tuas mãos as nossas vidas, a nossa nação. Que tu venha e que tu governes sobre a nação brasileira. Senhor, dá-nos sabedoria para que neste ano nós saibamos votar corretamente. Protege, Senhor, todos os meios de eleição para que neste ano a gente realmente tenha um sistema de votação justo, correto, Pai. Que não haja manipulação nas votações e que nós tenhamos a tua mão, a tua direção, o entendimento das coisas concernentes ao teu reino, Senhor. Porque quando tu coloca a tua mão, Senhor, nenhum homem pode mudar. Por isso eu te peço que venha sobre nós o teu reino e que seja feita a tua vontade sobre a nação brasileira. Que caia por terra, Senhor, todos os homens perversos, todos os homens corruptos, todos os homens que têm se apoderado das posições de autoridade desta nação e têm manipulado as narrativas, as leis, a política e todas as coisas, ó Pai. Nós cremos que tu és Senhor e soberano sobre tudo e sobre todos. E nós pedimos a tua ajuda. Em nome de Jesus. Amém.

Amém. Obrigado, pastor Jussara Lara, orando conosco pelo nosso Brasil. Opa, travei todo aqui, hein? Pelo nosso Brasil, não Brasil, Aldrin Lima. Que coisa, hein? Que coisa. Meu Deus, vamos em frente aqui com o nosso Cristo é Resposta para você. Obrigado pela sua audiência, viu? Você que nos dá a alegria dessa boa audiência nessa manhã. Você que está conosco aí todos os dias, você que é a primeira vez que está conosco, sinta-se abraçado, sinta-se abraçada, né? O nosso muito obrigado a você por estar conosco, conectado aqui, ouvindo o nosso Cristo é Resposta, né? E agora nós vamos juntos aqui curtir uma linda canção. Uma linda canção, uma parceria do pastor Edmar Lara com a dona Iaiá, viu? É isso aí. Uma parceria do pastor Edmar Lara com a dona Iaiá. Uma linda canção a gente vai curtir aqui. Qual que é? Deixa eu ver aqui o nome da canção. É isso aí. Vamos lá, então. Vamos curtir aqui, ó. Hino ao amor. Hino ao amor. Só que em espanhol, né, gente? Olha aí que beleza. Hino ao amor. Esse é o que a gente vai curtir aqui. Mais uma das composições do pastor Edmar Lara. Se você curtir, vai lá no canal dele no YouTube e acessa lá, procura o canal do pastor Edmar Lara no YouTube e você vai poder conferir essa canção e outras também, tá bom? Vamos lá!

0: E aí, curtiu? Curtiu essa canção? Hino ao Amor. Linda canção na parceria do pastor Ademar Lara e a Dona Yaya. É isso aí. Como eu disse antes, se você curtiu, vai lá no canal do pastor Ademar Lara, se inscreve lá e procura essas canções aí que você vai encontrar não só essa que a gente ouviu, mas outras canções, outras mensagens. Eu tenho certeza que vão tocar teu coração e vão alimentar a tua alma, viu? Pastor Ademar Lara, e agora é hora da pastora Jussara Lara, de novo, né? Trazendo aqui, assumindo o microfone da Paraná Gospel, trazendo a mensagem pastoral, né?
1: É, hoje é o dia da dobradinha dela, né?
0: A dobradinha da
1: pastora Jussara. Vai trazer para nós aqui, o que você vai falar hoje?
0: Oi, que susto! Senhor Jarbas?
1: O senhor não precisa se assustar comigo, viu? Que eu sou um homem carne e osso.
0: Não, é que eu tava esperando a pastora Jussara Lara, de repente chega uma voz grave aqui.
1: Eu não sei. Não sou um homem fantasmagórico. Eu sou um homem politicamente correto com todas as coisas. Fala nisso, Alemão. Não tem nenhuma lâmpada aí na sua rua queimada?
0: Não tem isso, Jarbas. Mas eu conheço a rua do vizinho aqui que tem umas ali, viu?
1: Foi bom. Ele quer trocar a lâmpada, viu, Adriano? Então, ela traz aqui pra nós aqui semeadura e colheita, né? Vamos prestar bem atenção. E depois vem um estrondo por aí, viu, Adriano? Dinamite e vaso vai cantar.
0: Olha, do alto dos seus 1,60 e qualquer coisa, né? Acho que é 1,60 que ela tem. Muito bem. Vamos lá, então. Pastora Jussara Lara, microfone é seu, pastora.

Bom dia, amados ouvintes do programa Cristo é Resposta. Vamos a mais uma mensagem dinâmica para uma mulher forte. O tema da nossa mensagem de hoje é semeadura e colheita. Lá em Gálatas, capítulo 6, versículo 7 e 8, nos diz o seguinte: pois o que o homem semear, isso também colherá. Quem semeia para a sua carne, da carne colherá a destruição. Mas quem semeia para o Espírito, do Espírito colherá a vida eterna. É a lei da semeadura e colheita. Quando plantamos as coisas certas, colhemos o inimaginável. A semente das Escrituras produz uma colheita forte e nutritiva. Há anos atrás, eu plantei passagem das Escrituras em meu coração, na esperança de que produzisse uma colheita de retidão. Um dos meus versículos favoritos encontrava-se no livro de Tiago. Entendam isso, meus amados irmãos, estejam todos prontos para ouvir, mas não se apressem em falar, nem se irar. Eu estava modelando exatamente o oposto desse comportamento. Eu era pronta para falar, apressada para ouvir e apressada para mirar. Não acertava em uma área sequer. Recrutei a ajuda de Deus para minha boca, conforme Davi orou. Minha oração se tornou: coloca, Senhor, uma guarda à minha boca, vigia a porta dos meus lábios. Salmo 141, versículo 3. Esse guarda fica postado de modo que as palavras erradas não escapem e causem danos. Aprendi que o Espírito Santo tornará as Escrituras que estiverem em meu coração e as apresentará na hora certa. Isso funciona como um alerta antes que as palavras erradas escapem. A ciência nos diz que levou 21 dias para se quebrar um hábito. Imagine, 21 dias para se quebrar um hábito. Hábitos são fortes, são as respostas que temos sem pensar. Houve um tempo em que a raiva tornara-se um hábito na minha vida. Imagine, 21 dias sem uma infração era impossível. Podia ser muito bom, mas 21 dias para mim era difícil. A raiva estava muitíssimo enraizada em mim. Bem, como você quebra esse hábito? Você o quebra do mesmo modo que o desenvolveu. Um incidente por vez, 5 minutos de cada vez, 1 hora por vez, 1 dia cada vez. Essa foi a abordagem que adotei para quebrar o ciclo da raiva. Antes mesmo de rolar para fora da cama, eu orava: Deus, eu preciso de ti hoje. Coloca um guarda extremamente impiedoso e severo em minha boca. Eu não quero pecar contra ti ou qualquer outro. Ajuda-me a não ter pressa para falar e ser pronta para ouvir e demorar para me irar. Esses lembretes das Escrituras tornaram-se minha oração e força diária. Não vou mentir e dizer que foi fácil. Não foi. Mas posso dizer que, com Deus, todas as coisas são possíveis. Agora, eu vivo há mais de 2 décadas. 2 décadas livres do domínio da raiva. Essa foi a minha maravilhosa colheita. Plantando 2 pequenas sementes das Escrituras e agindo com base nelas. O que você vai plantar em seu coração hoje é o que você vai colher. Pesquise sementes das palavras, plante-as e Deus lhe dará o crescimento. Vamos orar? Deus, mostra-me as passagens da Escritura que preciso semear em minha alma. Eu creio que, se semear e agir com base nelas, com fé, tudo dará
Certo, e terei uma colheita segundo a tua vontade. Lembre-se, eu sou forte, porque planto as palavras de Deus em meu coração e ajo com base nelas. Um grande abraço, minhas amadas.

0: Essa música não vai tocar mesmo, viu? Meu Deus do céu. Ai, meu Senhor do céu. Não vai. Infelizmente, Dinamite Barros vai embora. Pode ir embora. Pode ir embora.
1: Sabe o que aconteceu? O senhor não me deixou eu cantar, viu?
0: Ah, é?
1: Aí eu... É, aí, por isso, viu?
0: Ô, a senhor Jarbas. Não...
1: Alô?
0: A pastora José Lara falou sobre raiva, né? Falou sobre... não deixar esses sentimentos dominar a gente. O senhor está brigando comigo no ar, senhor?
1: Não, eu não jeito, Alina. Eu me exalto em algum momento, porque lá no Planalto Central a gente aprende isso. Tem que se exaltar. Tem que falar mais alto que o outro.
0: É, né? Lá o bicho não pega, né, senhor Jarbas?
1: Isso, lá o bicho pega mesmo. Tem hora que sai correndo lá, Alina. Parece uns leões tigres, né?
0: Ai, meu Deus do céu, vamos fazer o seguinte, já que não foi possível o Dinamite Barros cantar aqui, tamanho seu estrondo, vamos para nossa oração da fé, pastor Emer Lara.
2: Vamos sim, e depois então aí você roda uma canção, né?
0: Exato.
2: Vamos lá então, vamos orar. Pai querido, nós oramos agora, Senhor, pedindo, meu Deus, para que o Senhor esteja visitando, ó Deus, todas as pessoas que estão doentes e enfermas e que estão no nosso livro de oração. São muitas, não dá para dizer o nome delas, mas nós clamamos aqui por um caso, ó Deus, muito gravíssimo, Pai, a mãe da nossa irmã Denise Fernandes, lá de Guabiruba, Santa Catarina, e os médicos estão pensando em retirar o estômago dela, Pai. Tenha misericórdia dessa situação, Senhor. E faz um grande milagre, Senhor, que dá vida longa para a mãe dela, Senhor. Assim como todos os demais pedidos que estão aqui, faz milagre, Senhor. Se não é um milagre teu, ó Deus, as doenças e enfermidades continuam, Senhor. Deus tenha misericórdia, Pai. Vai até os hospitais em todo mundo. Vai na emergência, Senhor, na sala de cirurgia, nas UTIs, Senhor. Acalma o coração daquelas pessoas que estão sozinhas, estão doentes numa cama, Pai, precisam de alguém para cuidar. Deus, nós oramos agora, crendo na tua palavra, Senhor, e nós profetizamos aqui, Jesus Cristo te dá saúde, amém e amém, graças a Deus.

0: Aí o Anderson Freire cantando pra gente Acalma o meu coração após a nossa oração da fé, pastor Demar Lara.
1: Eu estou aqui de plantão.
0: O senhor tá me dando uns sustos hoje aqui.
1: Por que eu tô de plantão aqui hoje? Porque, na verdade, eu coloquei um detector de medo.
0: Quando
1: coloquei um detector na porta do negócio, pra não entrar nenhum corrupto aqui, viu?
0: Ah, entendi. Tá.
1: Isso. Tá. E o dinamite ball tá corrompido, viu?
0: O que que tem o dinamite?
1: Tá corrompido. Corrompido. Tocou corrompido. É, mais um corrupto na fila. Então, né? Nós estamos aí de olho. Lá no Planalto Central. No canal central, não sei não ver se vai ter fila. Eu acho que vai ficar um deserto. Esse detector de metal, eu tô vendo bem, não é de metal não, um detector de corrupção, uma criação do Elon Musk. Elon Musk. Você quer comprar um ou não?
0: Não, obrigado, viu, seu?
1: Tá bom. Tá com medo?
0: Não é medo.
1: Então, olha, mas tadinho do dinamite, né? Ele passou por aqui cabisbaixo, triste. Falei, vai se converter primeiro, depois você vai cantar.
0: Vamos ver se de repente ele volta aí às origens, né, seu Jarbas?
1: Coisa feia, né? Bom, isso. As minhas mãos são limpas. Graças a Deus.
0: O senhor limpa com sabonete todos os dias, né?
1: Meu coração tem isso lá. E o coração também tá limpíssimo. Mais alvo do que o meu.
2: Vai chorar pra lá. Isso.
0: Se deixar que isso, né? O homem tá chorando hoje, pastor.
2: Tá receoso que barraram dinamite aqui na portaria, né? Isso que vai dar, vai entrar. O que que é, Jaime? O quê? Você vai entrar pelos fundos agora? Mas vai colocar um detector lá também no fundo.
0: Ai, meu pai do céu. Vamos lá pro Tocando Corações, pastor Demar Lara. Ai, meu pai, Tocando Corações agora chegando com canções lindíssimas pra gente, né? Pra gente curtir, pra gente cantar junto, pra gente adorar ao Senhor nessa super quarta-feira, né? É, minha gente. Vamos lá, e quem começa? Quem começa o Tocando Corações de hoje? Meu Deus do céu. É o Matheus Rizzo. Ele vai cantar A Ele a Glória. Vamos lá.

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0: Tá aí lindas canções pra gente no
1: Tocando Corações.
0: Bom demais, né? Ouvimos esses louvores que falaram nosso coração aqui, alegraram nossa alma. E tem mais, né, pastor Demarlara? Porque hoje tem o quarta de banda pra gente, né?
2: Exatamente, quarta de banda. E vai ser aquela última canção que nós vamos ouvir. Quem é que está aí hoje, Ademar?
0: Quem é que está aqui, pastor Ademar?
2: É, tá chegando ali, ó.
0: Tá chegando.
2: É uma banda enorme, hein? Meu Deus, haja café e pãozinha, né, Jarbas?
0: Ah, meu pai do céu. Vamos lá. Ó, quem que tá chegando aqui? Deixa eu ver aqui. Meu pai? Eles estão trazendo uma mensagem aqui, vai queimar, não sei o que, pastor. É isso mesmo? Tô com medo agora, hein?
2: Queimar?
0: Banda Som e Louvor. É, vai cantar pra gente aqui, 500 graus, vai queimar. Eu não entendi muito bem o que é o negócio aqui. Vamos descobrir. Aumenta o som aí, minha gente, então. Pra gente curtir esse louvor abençoado, fechando aqui com chave de ouro, o nosso Cristo é Resposta.

0: Tá aí a banda Som e Louvor, queimando tudo aqui no programa Cristo é Resposta, viu? Bom demais, bom demais. Obrigado, banda Som e Louvor, fazendo pra gente esse medley quente nesta quarta-feira, Pastor Edmar Lara.
1: Olha, quente mesmo, hein? É. Esquentou que o nosso coração, nossos corações, né? Então, nós vamos agora orar para encerrar, né, Adriano? Vou
0: exatamente,
1: pedir para você fazer essa última oração, né? Quando não fez nada hoje, né? Faz a oração agora.
0: Tá certo.
1: É, eu assim já mesmo.
0: Tá
1: aqui.
0: Bom. Vamos falar com Deus? Pai querido, nessa manhã, Senhor, te agradecemos do fundo do coração mesmo, Senhor, por mais esse programa abençoado que nós tivemos aqui, mais uma manhã em que nós podemos louvar a Ti, Senhor, ouvir mensagens que alimentaram nossa alma, Senhor, que tocaram nosso coração. Muito obrigado. Obrigado, Deus, por cada ouvinte que esteve conosco, Pai. Obrigado, Senhor. E eu te peço, Senhor, que o Senhor continue conosco no dia de hoje, que o Senhor não nos abandone, Senhor, né? E que nós realmente queiramos continuar na sua presença, Senhor, que nada possa tirar a nossa comunhão, nossa paz, né? E em nome de Jesus que eu oro e te agradeço por tudo que o Senhor fez e continuar fazendo por nós, Pai. Amém e amém, Pai.
1: Graças a Deus, glória a Deus pela oração. Às 18 horas da nossa reprise e aos domingos também tem reprise.
0: Isso.
1: Da meio-dia às 14 horas. E amanhã às 8 horas, bem cedinho, demira para o seu Galinha de Corda, nosso despertador. 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
0: É isso aí. Estaremos aqui ao vivo com você amanhã. 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Até amanhã.

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1: Olá, graça e paz a todos. Sejam bem-vindos a mais um programa Cristo é a Resposta. O mundo clama por respostas e se ouvem muitas vozes tentando acalmar o coração dos homens, mas há uma só voz a ser ouvida, reconhecida e autêntica, a voz do Filho de Deus, Jesus Cristo, Senhor e Salvador de todos os homens.

0: chegamos! Graças ao bom e maravilhoso Deus, chegamos ao vivo nesta super quarta-feira. É, quarta-feira gostosa de sol aqui em Curitiba, porém gelada, viu? Geladinha. Para levantar da cama foi difícil, era 5 para as 8 da madrugada, a Aldrin Lima estava pensando ainda se levantava ou não, né? Aí no fim a responsabilidade falou mais alto, né? Pastor Edmar Lara. E aí a gente teve que levantar, né? Do contrário, pastor Edmar Lara, estaríamos aí debaixo das cobertas, que nada. E aí, você já levantou? Já mandou a preguiça pra lá? Já dobrou as cobertas? É, desse jeito, viu? Já levantou? Você ainda não levantou? Você ainda está comigo com preguicinha? Deixa a preguiça pra lá, manda ela embora. E vamos que vamos, gente. Graças a Deus nós temos mais um dia aí pra aproveitar. E que a gente saiba aproveitar realmente com muita sabedoria nesta super quarta-feira, nessa que a gente sabe aproveitar o dia de hoje realmente com muita sabedoria. Pastor Edmar Lara, graça e paz, pastor.
1: Graça e paz, bom dia para você e também para todos os nossos queridos ouvintes do programa Cristo é a Resposta. Mais um dia nós estamos aqui, né?
0: É verdade.
1: Para promover o reino de Deus, um reino que jamais terá fim, que é o reino onde o Senhor Jesus estará governando. Muito bem, antes de orar, eu quero dizer para você que aqui nós estamos com 7 graus.
0: 7?
1: 7 graus.
0: Olha que delícia, hein?
1: Você olha pro telhado do vizinho aqui, tá branco. É isso.
0: Olha só. Rapaz, então, deixa eu ver aqui, Curitiba, como é que tá? Estamos empatados, viu, pastor? 7 graus então, agora também.
1: Acho que o frio daí veio aqui também.
0: Eu concordo.
1: Bem
0: geralmente
1: frio
0: é
1: mesmo.
0: Mais quentinho que Curitiba, né, pastor?
1: Então, sempre é mais quente. Aí estamos com 7 e vamos bater nos 14 graus.
0: 14?
1: Hoje não tem choro. Vamos ter que suportar o frio aí o dia inteiro, né?
0: Deixa eu ver aqui. 14 só, pastor? Sério?
1: É, 14 graus. Está aqui entre 6:30 até 20 para 6 da noite.
0: Olha só.
1: 20 para 6 da tarde, né?
0: Curitiba. 17, Curitiba vai registrar hoje 22 graus de máxima. 22 graus.
1: Então, acho que mudou aí o clima.
0: Vem pra cá, pastor.
1: Me mostrar, não, não quer não. Eu gosto muito de Curitiba, mas o frio daí, ele gela mesmo.
0: Poxa, pastor, eu ia te fazer um convite assim, ó, porque hoje à noite vai estar uma beleza. A previsão aqui é de 4 graus à noite, viu?
1: Alô. Bom dia.
0: Veio, homem. Bom dia, senhor Jarbas.
1: Eu estava olhando lá do meu cantinho ali. Vocês estão muito brincalhão hoje, viu? Vamos trabalhar?
0: Ah, é? Não pode brincar, não, senhor Jarbas?
1: Vamos trabalhar. Tem que brincar, mas na hora de trabalhar já.
0: Não, mas nós estamos trabalhando aqui.
1: O meu nome é conhecido por todos como o trabalhador. Falar nisso, tem alguma lâmpada queimada na sua rua? Né?
0: O que que é? Como é que é o negócio?
1: Tem alguma lâmpada queimada na sua rua? Né?
0: Ah, não. Inclusive, ontem acabou a luz aqui, viu, seu Jarbas? Mais de 3 horas sem luz. Eu falei, será que foi o Jarbas Passarino que tá desligando aí pra colocar algumas outras novas?
1: Olha só, as trevas estão chegando. Meu Deus, misericórdia, né? Misericórdia. Mas vamos então trabalhar, o pastor Marzinho deixou mandar um bom dia para as minhas fãs, meus fãs. E a irmã Maria Aparecida já está aqui, ela manda bom dia para todos nós, né?
0: Que legal, hein,
1: seu
0: Jarbas?
1: Bom dia, irmã Aparecida, aí em Budas Artes.
0: Em Budas
1: a Silva Artes. Também já mandou bom dia aí de Curitiba. Então, a irmã, enquanto você se refaz aí, a Silvia mandou um recadinho aqui.
0: Muito bonito.
1: Porque o Senhor é bom. Ai, que gostoso que ele é bom. A sua misericórdia dura para sempre. E a sua fidelidade de geração
0: Olha que beleza, hein?
1: Ai, isso me toca o coração, Adolimar. Deus é bom e fiel. Sua misericórdia nunca falha.
0: É, se não fosse a misericórdia de Deus, o senhor estaria perdido, viu?
1: Lembre-se que ele nunca nos abandona, mesmo quando enfrentamos desafios. E isso. Levantar da cama com essa geada toda é um desafio enorme.
0: Ah, claro.
1: Aqui é um desafio. Falar é um desafio. Enfim, a vida é um grande desafio. Muito bem. Depois dessa filosofada que nós demos aqui, agora eu vou passar para o irmãozinho que está falando aqui, que já falei muito. Eu sou quase o proprietário aqui da rádio, eu falo quando eu quiser.
0: Quase o proprietário, né? Quase.
1: Quase, é. Falta 99% para comprar. Bom, tchau.
0: Meu Deus do céu.
1: Agora, se eu não dou uma bronca, não ia legal o microfone, viu?
0: Pois é.
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Muito bem, nós estamos chegando com esse momento todo especial aqui na nossa programação, é a Hora do Vinil. Esse momento todo especial onde nós vamos recordar de canções que marcaram época, que fazem parte aí da nossa história, fazem parte aí da nossa vida. E eu trago para cantar agora Alessandra Samadello, Noite Colorida.

0: Noite Colorida, Alessandra Samadello, aqui na Hora do Vinil. Forte abraço pra você e até a nossa próxima edição de A Hora do Vinil aqui na Rádio Paraná Gospel, a rádio que está transmitindo vida. 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

0: nós estamos chegando com mais um momento todo especial aqui na nossa programação. É a hora do vinil. Aumente o som aí. Vamos recordar de canções que marcaram época, que fazem parte aí da nossa história. E eu trago ele pra cantar pra nós agora, Carlinhos Félix.
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0: Tá então, mais uma linda canção aqui na Hora do Vinil. Carlinhos Félix, Basta Querer. Senhor, forte abraço pra você, até o nosso próximo encontro aqui na Hora do Vinil. 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

Muito bem, muito bem. Nós estamos chegando para mais uma edição de A Hora do Vinil aqui na Rádio Paraná Gospel. Que Deus esteja abençoando a sua vida. Um forte abraço para você, aonde quer que você esteja. Muito obrigado pelo carinho da sua sintonia. Eu trago mais uma banda para matar saudades, que com certeza você já ouviu muitas vezes eles cantando. Então, novo som, Eu e Você.